0: sala, cozinha, banheiro e varanda. E ainda contam com espaços coletivos, como academia, parque infantil, quadra esportiva e biblioteca. Áreas importantes para o desenvolvimento das crianças, como destacou o presidente Lula.
1: E é por isso que nós fazemos biblioteca agora, em cada conjunto habitacional. Nós temos que fazer essas crianças brincar, de ler, de estudar, de saber das coisas boas e não ficar perambulando por falta de lugar de lazer, que também nos conjuntos tem que ter. Essa meninada tem que ter parque para brincar, tem que ter espaço para jogar.
0: Os apartamentos foram construídos com investimento superior a 65 milhões de reais por meio do novo PAC e do Fundo de Arrendamento Residencial. O ministro das Cidades, Vladimir Lima, destacou que mais unidades habitacionais do programa Minha Casa Minha Vida devem ser contratadas ainda neste ano.
2: Nós contratamos mais de 2 milhões de moradias com um ano e um mês de antecedência. Não fica por aí, vamos aumentar isso. Vamos fazer 3 milhões de moradias até dezembro de 2026.
0: Os condomínios fazem parte de um conjunto de empreendimentos habitacionais em andamento em Camaçari. São 1.800 novas moradias previstas para o município. A entrega ocorre em um momento de redução histórica do déficit habitacional no país, que atingiu, em 2024, o menor índice já registrado, segundo dados do Ministério das Cidades e da Fundação João Pinheiro. As regiões Norte e Nordeste tiveram a maior taxa de redução. Reportagem Márcia Fernandes.
3: E as famílias que já possuem imóveis e querem fazer melhorias na moradia devem ficar atentas.
4: Já estão valendo as novas regras do Reforma Casa Brasil.
3: Podem participar famílias com renda de até 13 mil reais por mês.
5: Do campo para a mesa dos brasileiros e para o mundo, o Brasil segue consolidando a posição de potência agrícola.
6: As novas condições do programa Reforma Casa Brasil já estão em vigor. As mudanças foram aprovadas pelo Conselho Monetário Nacional, o CMN, regulamentadas pelo Ministério das Cidades e já estão disponíveis para contratação via Caixa Econômica Federal. Entre as principais mudanças estão o aumento do limite de renda familiar, que passou de R$ 9.600 para R$ 13.000 por mês, e a redução da taxa de juros para 0,99% ao mês, considerando os encargos totais da operação. O prazo para pagamento também aumentou de 5 para 6 anos. Além disso, o valor máximo do financiamento agora pode chegar a R$ 50 mil. O programa faz parte do Minha Casa Minha Vida e é voltado para famílias que já possuem imóvel, mas precisam realizar melhorias na moradia. O crédito pode ser usado em reformas estruturais, troca de telhado, instalações elétricas e hidráulicas, ampliação de cômodos e obras de acessibilidade. As famílias interessadas já podem consultar as condições e iniciar o processo de contratação pelos canais da Caixa. Saiba mais sobre o Reforma Casa Brasil em gov.br/cidades. Dilson Santa Fé, para a Voz do Brasil.
4: E o Brasil avança na produção nacional de fertilizantes.
3: Eles melhoram a vida de quem planta, levando segurança alimentar ao restante do país.
4: Hoje, o presidente Lula visitou uma fábrica na Bahia que está retomando as atividades com o investimento da Petrobras.
7: Depois de anos parada, a fábrica de fertilizantes nitrogenados da Petrobras, em Camaçari, na Bahia, retomou a produção em janeiro e já opera com 90% da capacidade. A Petrobras investiu 100 milhões de reais na retomada das atividades. Durante a reabertura da fábrica, o presidente Lula destacou que o Brasil precisa ter independência na produção desses insumos.
1: O Brasil é um país agrícola. O Brasil é o segundo maior produtor de alimento, tem hora que é o terceiro. E o Brasil precisa de fertilizante. E o Brasil não pode ser importador de 90% do fertilizante que a nossa agricultura precisa. O Brasil precisa ser dono do seu nariz e produzir os fertilizantes.
7: A fábrica tem capacidade para produzir 1.300 toneladas de ureia e 1.300 toneladas de amônia por dia. Volume que atende 5% da demanda nacional de fertilizantes nitrogenados. Segundo a presidente da Petrobras, Magda Chambriá, até 2028, com o funcionamento de mais 3 fábricas, a produção deve crescer ainda mais no país.
8: Com a fábrica de Mato Grosso, com a fábrica do Paraná, com a fábrica de Sergipe e com a fábrica da Bahia, nós vamos produzir 35% do fertilizante nitrogenado que o Brasil precisa.
7: Os fertilizantes são usados principalmente em plantações de milho, café, trigo, algodão e cana-de-açúcar. Eles aumentam a produtividade no campo, o que leva a alimentos mais baratos na mesa do consumidor. Com maior produção nacional, o Brasil reduz a dependência da importação de fertilizantes, diminuindo custos para produtores rurais. Em momentos de crise internacional, o abastecimento interno também fica menos vulnerável. O ministro da Agricultura e Pecuária, André de Paula, destacou a importância dos fertilizantes num cenário de crescimento do setor agrícola.
9: No ano passado, o agro cresceu 11,7%. Então, quando nós fazemos um esforço como esse, ampliamos a nossa capacidade de produzir, o agro nos surpreende, cresce tanto que a gente já precisa de produzir ainda mais.
7: Segundo a Petrobras, cerca de 3.600 empregos diretos e indiretos foram gerados com a retomada da fábrica. De Camaçari, na Bahia, Luana Karen.
3: Pois é, a safra brasileira de grãos deve bater mais um recorde neste ano, com estimativa de 358 milhões de toneladas, segundo a Conab, a Companhia Nacional de Abastecimento.
4: Isso significa um aumento superior a 2% em relação à safra passada.
3: O IBGE também projeta uma safra recorde com destaque para a produção de café.
5: Do campo para a mesa dos brasileiros e para o mundo, o Brasil segue consolidando a posição de potência agrícola global. Os números mais recentes do Instituto Brasileiro de Geografia e Estatística e da Companhia Nacional de Abastecimento mostram que a safra de grãos deve bater novos recordes em 2026. Pelos dados do IBGE, a produção de cereais, leguminosas e oleaginosas deve chegar a 348 milhões e 700 mil toneladas. Já o levantamento da Conab é ainda mais otimista e projeta 358 milhões de toneladas. Segundo o presidente da Conab, Silvio Porto, a soja deve alcançar mais um recorde histórico, com produção de 180 milhões de toneladas. O milho também mantém números robustos, com mais de 138 milhões de toneladas, ajudando o país a manter posição de destaque entre os maiores produtores de alimentos do planeta.
10: Nós fizemos ajustes em relação à área de soja no estado do Paraná, nós conseguimos então fazer esse ajuste em relação a ultrapassar 180 milhões de toneladas. E no milho, é um ajuste principalmente de produtividade, principalmente porque o estado do Mato Grosso está com uma perspectiva de termos uma excelente produtividade.
5: O café também aparece com perspectiva histórica, superando 66 milhões de sacas, destaca Carlos Alfredo Guedes, gerente da agricultura do IBGE.
11: São 4 milhões de toneladas de café, é um crescimento de 14,9% em relação ao ano anterior, com um crescimento de 20% da espécie arábica e de 6% da espécie canela. As condições climáticas estão muito boas para o desenvolvimento das lavouras esse ano e, além disso, os preços também estão bem favoráveis nos últimos anos, né?
5: O Centro-Oeste continua liderando o mapa da produção agrícola brasileira, responsável por metade de toda a safra nacional. Mato Grosso segue como o maior produtor de grãos do país. Reportagem Pablo Mundim.
4: Agricultores familiares que produzem alimentos frescos e saudáveis chegam a quem mais precisa.
3: Assim funciona o PAA, Programa de Aquisição de Alimentos. O governo compra a produção dos pequenos agricultores, garantindo renda para eles, e distribui esses alimentos para instituições públicas que atendem pessoas em situação de vulnerabilidade.
4: Desde o início do programa, o PAA já beneficiou 47 mil associações.
12: Em Tapauá, no Amazonas, o sustento das famílias vem das águas. Com mais de 20 mil habitantes, a economia da cidade é influenciada pela pesca e agricultura de várzea. A Ana Paula Reis Lima lidera a Associação Indígena Povos das Águas, na terra indígena Paricá. Ela conta que o manejo do pirarucu tem mudado a vida das famílias da região, que só neste ano comercializaram 17 toneladas do peixe para a Conab, por meio do Programa de Aquisição de Alimentos.
13: Foi muito boa, né? A gente ter acessado essa política, né, ter chegado até a gente, porque ela valoriza e dá autonomia ao povo.
12: Pelo PAA, o governo compra a produção da agricultura familiar e destina para entidades sociais e instituições públicas que atendem pessoas em situação de vulnerabilidade. Agora, a pesca produzida pela associação que a Ana Paula pertence vai garantir uma refeição de qualidade para quem não teria acesso.
13: A gente se sente feliz pela gente ter entregado um produto de qualidade, um produto da região, né? E de ver esse produto tá chegando na mesa das pessoas que às vezes nem têm as condições de comprar um produto, né, de qualidade, e de atender as próprias pessoas do município, da região.
12: Neste ano, o Ministério do Desenvolvimento e Assistência Social, Família e Combate à Fome destinou 450 milhões para a Companhia Nacional de Abastecimento executar o programa de aquisição de alimentos. Mas, de acordo com o presidente da Conab, Silvio Porto, nos últimos 3 anos, os valores reservados ao programa superam 3 bilhões de reais.
10: Nesses 3 anos, já foram mais de 3,6 bilhões de reais que o MDS destinou para a Conab. Esse programa, ele foi muito relevante para a promoção do direito humano à alimentação, assegurando transferência de renda para essas famílias que produzem alimentos, comida de verdade, e fazendo com que a população em situação de insegurança alimentar seja atendida pelo PAA.
12: O PAA foi criado em 2003 com o objetivo de promover o acesso à alimentação e incentivar a agricultura familiar. Dados da Conab apontam que desde a criação do programa até 2024, cerca de 9 mil organizações produtoras da agricultura familiar foram contratadas por meio do programa, beneficiando 47 mil instituições em todo o país. Reportagem Graziele Bezerra.
3: Representantes do governo brasileiro e da União Europeia se reuniram nesta quarta-feira para discutir as restrições da Europa à carne brasileira.
4: Uma decisão do bloco europeu retira o Brasil da lista de países autorizados a exportar produtos de origem animal a partir de setembro.
3: Ficou definido que nos próximos 10 dias, o governo brasileiro vai enviar informações complementares sobre o uso de antimicrobianos na cadeia de proteína animal.
4: A União Europeia também informou que cada produto, como carnes, ovos e mel, será analisado separadamente.
3: O ministro da Agricultura, André de Paula, disse que o Brasil enviará todas as respostas no prazo.
4: E lembrou que o Brasil tem sólido sistema de defesa agropecuária.
3: Atlas dos remanescentes florestais da Mata Atlântica registrou o menor índice de desmatamento do bioma em 40 anos.
4: De acordo com o INPE, o Instituto Nacional de Pesquisas Espaciais e a Fundação SOS Mata Atlântica, o desmatamento caiu de 14.366 hectares em 2024 para 8.668 hectares em 2025. Que representa uma queda de 40%.
3: Para a pesquisadora do INPE, Silvana Amaral, o resultado é uma conjunção de ações para conter o desmatamento.
14: E a gente atribui isso a um conjunto de medidas que foram tomadas tanto da sociedade civil quanto das políticas públicas, né, voltadas para a contenção do desmatamento. E eu acho que existe também um aumento da consciência, sabe, das pessoas na conservação dessas áreas de Mata Atlântica. Tem várias iniciativas de produção de mudas, distribuição de mudas, de regeneração induzida para contenção do desmatamento.
4: Pelas redes sociais, o vice-presidente Geraldo Alckmin disse que o resultado reflete o compromisso do Brasil com a preservação ambiental e que mostra o retorno da fiscalização e o combate sério ao desmatamento em todas as regiões do país.
3: Atualmente, o país conta com cerca de 24% da cobertura original da Mata Atlântica. Desse total, cerca de 12% correspondem às chamadas florestas maduras, que são monitoradas pelo Atlas.
4: Cooperativas e associações da agricultura familiar que atuam no Cerrado podem inscrever projetos voltados para a produção de alimentos no edital Cerrado Mais Cooperativo.
3: Os projetos devem incluir ações de beneficiamento e comercialização e ter valor mínimo de R$5 milhões, abordando empreendimentos coletivos no bioma.
4: A iniciativa é uma parceria entre o Ministério do Desenvolvimento Agrário e Agricultura Familiar e o BNDES, o Banco Nacional de Desenvolvimento Econômico e Social.
3: A chamada prioriza a inclusão produtiva de mulheres, jovens, extrativistas e povos e comunidades tradicionais.
4: As inscrições podem ser realizadas até o dia 31 de julho e os detalhes da chamada pública estão disponíveis em bnds.gov.br.
3: Após as secas históricas registradas em 2023 e 2024 na Amazônia, o governo do Brasil antecipa ações para enfrentar o período.
4: As iniciativas querem evitar prejuízos ao transporte de passageiros, ao abastecimento de cidades e ao fluxo de cargas na região norte.
0: O governo do Brasil antecipou medidas para reduzir os impactos de uma possível nova estiagem na Amazônia este ano. Entre as ações previstas, incluem o planejamento de dragagens, manutenção de hidrovias, reforço na sinalização náutica e monitoramento contínuo das condições de navegabilidade. O objetivo é preservar o transporte de passageiros, garantir o abastecimento das cidades e manter o fluxo de cargas na região norte. A iniciativa foi motivada pelas secas históricas de 2023 e 2024, que afetaram diretamente no abastecimento e na mobilidade na região norte, como nos municípios de Manacapuru, Tabatinga, Itacoatiara e Parintins. Além dos impactos logísticos, a estiagem provocou isolamento de comunidades ribeirinhas e indígenas e aumentou os desafios de abastecimento em municípios dependentes do transporte hidroviário. Nos últimos anos, rios como Amazonas e o Solimões registraram níveis críticos, comprometendo a navegação e afetando diretamente a mobilidade e o abastecimento de municípios da região. Diante desse cenário, o Ministério de Portos e Aeroportos e o Departamento Nacional de Infraestrutura de Transportes passaram a estruturar ações permanentes para períodos de seca. As ações incluem acompanhamento técnico contínuo das cotas dos rios, definição antecipada de trechos prioritários para dragagem e articulação com operadores logísticos da região norte. Thaisa Vitória para a Voz do Brasil.
3: Uma forma simples do governo contratar serviços de microempreendedores individuais.
4: Pela plataforma Contrata Mais Brasil, é possível encontrar serviços como pequenos reparos e jardinagem.
3: E agora a ferramenta ampliou o número de atividades disponíveis, de 47 para 107.
4: Com essa ampliação, o Ministério da Gestão e da Inovação em Serviços Públicos espera alcançar mais de 1 milhão de profissionais.
15: O pernambucano Gutenberg da Silva Ferreira é microempreendedor individual desde 2021. Ele conta que durante um tempo prestava serviços de elétrica, encanamento e pequenas obras para complementar a renda da família, enquanto mantinha um trabalho fixo. A mudança começou em 2025, quando Gutenberg se cadastrou na plataforma Contrata Mais Brasil do governo federal e começou a ter acesso a mais oportunidades de contratação. Com o aumento dos serviços, ele relembra como viu seu faturamento dar uma guinada.
16: O ano passado faturei 60 mil, só através da plataforma. Aumentei minha renda, consegui ter mais tempo com a família.
15: Desde 2025, microempreendedores individuais, fornecedores de alimentos, incluindo agricultores familiares, cooperativas e empresas de todos os tamanhos, podem oferecer seus serviços diretamente ao governo por meio da plataforma Contrata Mais Brasil. O funcionamento é simples. O órgão público abre um chamado com a necessidade de serviço ou de aquisição de alimentos e os fornecedores cadastrados podem enviar suas propostas com o preço pelo qual realizariam o trabalho. No final do prazo, o órgão escolhe a melhor proposta e fecha a contratação. O modelo tem dado tão certo que em abril o Ministério da Gestão e da Inovação e Serviços Públicos ampliou de 47 para 107 o número de atividades que integram as categorias de serviços disponíveis no Contrata Mais Brasil. Com a mudança, a medida deve alcançar mais de 1 milhão de MEIs no país, segundo o secretário de Gestão e Inovação, Roberto Pojo.
17: A gente aumentou mais 60 serviços. Você imagina, né? 107 serviços, a gente pode contratar, acho que, praticamente tudo que é necessário ali para o ente público. Com essa ampliação, a gente olhando a base de cadastros de MEIs no Brasil, a gente alcança o potencial de 1,3 milhões de profissionais.
15: Em pouco mais de um ano, o Contrata Mais Brasil já movimentou mais de 20 milhões de reais em recursos públicos e gerou mais de 6.500 oportunidades, de acordo com dados do governo. Para se cadastrar, basta acessar o site gov.br/contrata-mais-brasil. Reportagem Gabriela Noronha.
3: Começa amanhã o pagamento do quarto lote do abono salarial, que beneficiará mais de 4 milhões de trabalhadores dos setores público e privado.
4: Vão receber o benefício os nascidos nos meses de maio e junho, inscrito no PIS ou PASEP há pelo menos 5 anos.
3: E aqueles que receberam até R$ 2.766 por mês e trabalharam pelo menos 30 dias com carteira assinada.
15: Trabalhadores nascidos em maio e junho começam a receber nesta sexta-feira, dia 15, o quarto lote do abono salarial do PIS/PASEP. Segundo o Ministério do Trabalho e Emprego, mais de 4 milhões e meio de pessoas têm direito ao benefício neste lote, totalizando a liberação de 5 bilhões e 700 milhões de reais. Em 2026, o calendário de pagamento do abono salarial referente ao ano base de 2024 iniciou os pagamentos em 16 de fevereiro. Os valores vão ficar disponíveis aos trabalhadores até o fim do calendário. O pagamento será feito pela Caixa Econômica Federal para trabalhadores da iniciativa privada e pelo Banco do Brasil para servidores públicos. Tem direito ao abono quem está inscrito no PIS ou PASEP há pelo menos 5 anos, recebeu até R$ 2.766 por mês, em média, no ano base, e trabalhou pelo menos 30 dias com carteira assinada. O pagamento do PIS vai ser feito prioritariamente em conta da Caixa ou pelo aplicativo Caixa Tem. Já o PASEP será pago em conta bancária via PIX, TED ou presencialmente nas agências do Banco do Brasil. As consultas podem ser feitas pela Carteira de Trabalho Digital no portal gov.br, pelo telefone 158 ou nas superintendências regionais do trabalho. Lucília Araújo para a Voz do Brasil.
4: Essas foram as notícias do Governo do Brasil.
3: Uma realização da Secretaria de Comunicação Social da Presidência da República.
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3: Fique agora com as notícias do Poder Judiciário e do Congresso Nacional. Boa noite.
4: Boa noite para você e até amanhã.
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20: STF valida lei sobre igualdade salarial entre homens e mulheres.
21: STJ decide que é incabível mandado de injunção para pedir autorização de plantio doméstico de cannabis.
20: Tribunal Regional Eleitoral de São Paulo busca voluntários com conhecimento em Libras para as eleições deste ano.
21: Boa noite, eu sou Marcela Luiza.
20: E eu sou Arthur Filho.
21: O Supremo Tribunal Federal, por unanimidade, decidiu que é constitucional a lei que cria mecanismos para garantir igualdade salarial entre homens e mulheres.
20: O plenário declarou constitucional a Lei nº 14.611 de 2023 e julgou improcedentes as ações que questionavam a norma. Marcelo Della Libera.
22: Por unanimidade, o Supremo Tribunal Federal validou a lei que obriga empresas com mais de 100 funcionários a adotar medidas para promover a igualdade salarial entre homens e mulheres que exercem a mesma função. Entre outros pontos, a norma obriga a divulgação de critérios remuneratórios em relatórios de transparência que devem ser enviados ao Ministério do Trabalho e Emprego sob pena de multa. Uma vez constatada a desigualdade salarial, eles devem elaborar um plano de ação para mitigá-la, com metas e prazos.
21: Não cabe mandado de injunção com o objetivo de obter autorização para importação e cultivo doméstico da cannabis sativa à pessoa física.
20: A decisão é do STJ, Fátima Uchoa.
1: Mandado de injunção é uma ação usada quando a falta de norma impede o exercício de direitos previstos na Constituição. Um homem ajuizou ação desse tipo contra o Ministério da Saúde e a Anvisa, alegando omissão na regulamentação do tema. Mas a Corte Especial do STJ avaliou que, ainda que se reconheça lacuna normativa sobre o tema, o mandado de injunção não permite que o Judiciário substitua os poderes legislativo e executivo para decidir sobre a possibilidade de cultivo individual da planta. E, segundo o relator ministro Og Fernandes, o ordenamento jurídico brasileiro não reconhece, no nível constitucional, direito ao cultivo particular de plantas que estão sujeitas a controle especial.
21: Justiça do Trabalho deve julgar ação contra a União sobre combate ao trabalho escravo.
20: O processo questiona a falta de recursos para a fiscalização. Larissa Batista.
2: Na ação, o Ministério Público do Trabalho alegava que, desde 2017, a União deixou de destinar recursos para o Grupo Especial de Fiscalização Móvel, responsável pelas operações de combate ao trabalho análogo à escravidão em todo o território nacional. Para o Tribunal Superior do Trabalho, é dever da Corte garantir o cumprimento das normas de proteção ao trabalhador e dos direitos fundamentais no ambiente de trabalho, mesmo que não exista vínculo formal. Por isso, a Justiça do Trabalho é competente para julgar o caso.
21: O Tribunal Regional Eleitoral de São Paulo lançou uma nova campanha.
20: O intuito é chamar voluntários que saibam língua brasileira de sinais a Libras para ajudar nas eleições de 2026. Estevão Furtado.
6: O tema é Traduz a Cidadania em Libras. Seja apoio Libras nas eleições de 2026. A ação busca facilitar o voto de pessoas surdas ou com deficiência auditiva. As inscrições vão até 1º de junho pelo formulário disponível na área Mesários no site do Tribunal. Quem participar vai receber e orientar eleitores, mostrar onde fica a sessão eleitoral e tirar dúvidas no dia da votação. Além de ajudar a democracia, os voluntários recebem R$ 65,00 por dia trabalhado de auxílio alimentação. Tem direito à folga em dobro pelos dias trabalhados, sem desconto no salário, e podem usar as horas como atividade complementar na faculdade.
21: Justiça condena homem por apologia ao nazismo em rede social no Rio Grande do Sul.
20: A denúncia foi apresentada pelo Ministério Público Federal, Vanessa Pereira.
23: O cidadão foi denunciado à Justiça Federal Gaúcha pelo envio de uma mensagem com exaltação ao nazismo em um grupo aberto da plataforma Telegram, onde celebrava a memória de Adolf Hitler. O réu foi condenado à pena privativa de liberdade, que foi substituída por prestação de serviços à comunidade ou entidades públicas, além do pagamento de multa. Ainda cabe recurso da decisão.
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21: Uma boa noite.
20: Boa noite a você.
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25: Eu sou Paula Groba.
26: E eu sou Ricardo Nakaoka.
25: E estes são os destaques de hoje do Jornal do Senado, que começa agora.
26: Combustíveis mais baratos. Chega ao Congresso MP para reduzir preço da gasolina e do diesel.
25: Comissão vai votar proposta que destina 30 bilhões a produtores rurais afetados por eventos climáticos.
26: MP que zera taxa sobre compras internacionais de até 50 dólares divide opiniões no Senado.
25: Boa noite.
5: Boa noite.
25: Já está no Congresso Nacional a medida provisória que pode reduzir o preço da gasolina e do diesel para o consumidor final.
26: Editada como resposta à alta do petróleo no mercado internacional em meio ao conflito no Oriente Médio, a MP já está em vigor. Mas para se tornar lei definitivamente, a proposta ainda precisa ser aprovada pelo Congresso. Reportagem de Alexandre Campos.
7: Segundo o governo, a medida no caso da gasolina representará uma redução de até 89 centavos por litro. Em relação ao diesel, 35 centavos. Para isso, será pago aos produtores e importadores de combustíveis o valor correspondente à dedução de contribuição para o PIS/PASEP, da COFINS e da CID Combustíveis incidentes sobre a gasolina e o diesel. Os produtores e importadores terão que comprovar, por meio de documentos fiscais, de que o total recebido foi efetivamente repassado aos consumidores. Líder do governo no Senado, Jax Wagner, do PT da Bahia, lembrou que a MP pode impedir uma alta generalizada nos preços.
8: O presidente tem que reagir para evitar que, inclusive, se comprometa a economia nacional, provocando uma inflação acima daquilo que a gente já tem da meta que está colocada.
7: Para os senadores Alci Lucas, do PL do Distrito Federal, a medida provisória será válida se houver fiscalização.
9: Só tem que ver agora o controle disso, né? Tem que controlar para ver se realmente, na bomba, se o consumidor vai sentir isso.
7: A subvenção terá vigência de 2 meses e poderá ser prorrogada por ato do Executivo.
25: A Comissão de Educação voltou a debater o projeto que proíbe a venda, publicidade e distribuição de alimentos ultraprocessados no ambiente escolar.
26: Entidades da indústria alimentar.

0: Calorias, gordura saturada, gordura trans, açúcar livre e sal. Bruna dos Santos Nunes, coordenadora de atenção à saúde dos adolescentes e jovens do Ministério da Saúde, defendeu a proposta.
1: Essa proposta legislativa é um instrumento que é bastante importante para a promoção da saúde, para contribuir com a saúde desses escolares, que valorizem a cultura alimentar local e que derivem de práticas que sejam ambientalmente sustentáveis.
0: Já o presidente executivo da Associação Brasileira da Indústria de Alimentos, João Dornelas, afirmou que o tema precisa de muita discussão, principalmente em relação aos conceitos presentes no projeto, caso da nomenclatura ultraprocessados.
2: É importante ressaltar que os alimentos industrializados, todos eles, são altamente regulados, passam por controle rigoroso de qualidade. Quando eu escuto falar sobre comida de verdade, o que eu ouço de fato é um julgamento moral disfarçado de critério técnico.
0: A senadora doutora Eudócia, do PSDB de Alagoas, ressaltou que a questão do conceito não pode maquiar os problemas que os alimentos possam causar e lamentou o excesso de açúcar, sal e gorduras saturadas em diversos produtos consumidos pelos estudantes.
3: O senador Hamilton Mourão, do Republicanos do Rio Grande do Sul, criticou as ações do governo nas áreas de segurança pública e economia. Segundo ele, o programa Brasil contra o Crime Organizado, com previsão de investimentos de 11 bilhões de reais, representa uma reação tardia ao avanço das facções criminosas.
4: Mourão também afirmou que o governo age com foco eleitoral e defendeu ações permanentes no combate ao crime organizado.
5: O que vemos agora é uma reação tardia, feita às pressas, há poucos meses do calendário eleitoral, porque perceberam que nada fizeram e nem a narrativa na segurança pública conseguiram manter.
3: E o líder do governo no Senado, Jax Wagner, repercutiu em plenário a divulgação de uma gravação entre o senador Flávio Bolsonaro e o empresário Daniel Vorcaro, dono do Banco Master.
4: Em resposta, o vice-líder do PL, senadores Alci Lucas, saiu em defesa de Flávio Bolsonaro. Pelas redes sociais, o senador afirmou que a conversa com Vorcaro teve como objetivo buscar recursos para um filme sobre o ex-presidente Jair Bolsonaro. Os detalhes com o repórter Márcio Maturana.
6: Repercutiu no plenário do Senado a divulgação de áudios do senador Flávio Bolsonaro, do PL do Rio de Janeiro, pedindo mais dinheiro a Daniel Vorcaro, dono do Banco Master, para financiar um filme sobre seu pai, o ex-presidente Jair Bolsonaro. O senador Jax Wagner, do PT da Bahia, disse que a gravação revela uma relação próxima entre os dois.
7: O senador Flávio Bolsonaro, em diálogos muito particulares, solicitando 140 milhões de reais para terminar o filme sobre o ex-presidente seu pai. Eu não estou dizendo que tem dolo aqui, mas demonstra que ele tinha uma relação, senão não estaria ligando para ele, dizendo: tamo junto sempre.
6: Isalci Lucas, do Distrito Federal, é vice-líder do PL e fez uma parte defendendo Flávio Bolsonaro.
8: O pedido de patrocínio é uma coisa que, se o cara patrocinava tudo, não quer dizer que houve, por parte do pedido, que houve corrupção. Muito pelo contrário, houve um pedido, como a gente recebe todo dia pedidos de patrocínio e também de emendas para determinados eventos. Então é só para colocar isso muito claro. Do PL.
6: Flávio falou nas redes sociais sobre o pedido de dinheiro.
9: Eu conheci Daniel Vorcaro em dezembro de 2024. Não tinha mais governo Bolsonaro, não tinha absolutamente nenhuma acusação contra ele. O que acontece é que, com o passar do tempo, ele simplesmente parou de honrar com as parcelas do contrato. Sim, tinha um contrato que, ao ele não pagar essas parcelas, tinha uma grande chance de o filme sequer ser veiculado, do filme sequer ser concluído.
6: Flávio Bolsonaro disse que é fundamental instalar uma CPI para investigar o Banco Master.
3: Produtores rurais prejudicados por enchentes, secas e outros eventos climáticos extremos poderão receber um apoio de 30 bilhões de reais.
4: A proposta, que busca amenizar os prejuízos no campo, deve ser votada na próxima terça-feira pela Comissão de Assuntos Econômicos. Os detalhes na reportagem de Maurício De Sante.
10: O projeto prevê o uso de recursos do Fundo Social do Pré-Sal para a renegociação de dívidas de produtores rurais que tiveram prejuízos nas safras em razão do clima, caso de enchentes, geadas e secas. O objetivo final é garantir juros baixos e prazos de 10 anos para quem comprovadamente perdeu mais de 30% da produção. O limite da ajuda aos produtores será de 30 bilhões de reais, como explicou o relator, senador Renan Calheiros, do MDB de Alagoas.
11: Com tetos de 10 milhões por beneficiário e de 50 milhões por associação ou cooperativa, com prazo de 10 anos, com 3 anos de carência e taxas de juros de 3,5% ao ano.

0: para o Programa Nacional de Fortalecimento da Agricultura Familiar, 5,5 ao ano para o Programa Nacional de Apoio ao Médio Produtor Rural e 7,5 ao ano para os demais produtores.
1: Um pedido de vista adiou a votação da proposta para a terça-feira da semana que vem, dia 19, data em que também deve acontecer a votação no plenário.
2: E o governo decidiu zerar o imposto sobre compras internacionais de até $50, a chamada taxa das blusinhas.
3: A medida provisória que acaba com a cobrança já chegou ao Congresso Nacional e agora será analisada por deputados e senadores. No Senado, a decisão do governo dividiu opiniões entre parlamentares. A reportagem é de Marcela Diniz.
4: Na época de sua criação, a equipe econômica do governo Lula argumentou que a tributação de 20% nas compras de pequeno valor protegeria o varejo nacional. Para o líder do governo no Senado, o senador Jax Wagner, do PT da Bahia, a medida provisória é fruto de reavaliação interna, que considerou maior o prejuízo das famílias consumidoras do que a arrecadação com a taxa das blusinhas.
5: Na minha opinião, pela avaliação que o governo fez, a arrecadação não foi tão significativa quanto se imaginava e prejuízo, principalmente para as famílias mais humildes do ponto de vista financeiro, ou seja, que não tem tanto poder aquisitivo, foi muito grande.
4: O senador Efraim Filho, do União da Paraíba, aponta prejuízo à produção nacional e defende emenda de compensação.
6: Quem sabe a gente pode fazer uma emenda na medida provisória para que a mesma condição que está sendo dada para as compras internacionais seja dada também às empresas nacionais, às empresas brasileiras.
4: A MP que permite o fim da taxa das blusinhas será analisada primeiramente por uma comissão formada por deputados e senadores.
3: Com edição de Paula Groba e trabalhos técnicos de João Lira, o Jornal do Senado fica por aqui. Acompanhe agora as notícias da Câmara dos Deputados. Boa noite.
2: Boa noite e até amanhã.
7: Jornal Câmara dos Deputados. Câmara aprova marco legal para o transporte público coletivo urbano.
8: Plenário cria regime especial de tributação para entidades desportivas.
7: Deputados modernizam a lei das sociedades anônimas do futebol.
8: Boa noite. O plenário da Câmara aprovou projeto que deixa claro que as sociedades anônimas de futebol não respondem por dívidas antigas dos clubes. O repórter Marcelo Larche explica a nova lei.
9: A Câmara dos Deputados aprovou o projeto que muda as regras das chamadas sociedades anônimas do futebol, conhecidas como SAFs. Esse modelo foi criado em 2021 para permitir que clubes de futebol se transformassem em empresas com entrada de investidores e gestão mais profissional. O projeto foi apresentado pelo senador Rodrigo Pacheco, do PSD de Minas Gerais, também autor da lei original que deu origem às SAFs. Uma das principais alterações é deixar claras as responsabilidades do clube original e da empresa criada. A SAF não responde automaticamente pelas dívidas antigas do clube, a não ser quando isso for definido em contrato. Ao mesmo tempo, o projeto cria mecanismos para ajudar no pagamento dessas dívidas. Parte das receitas da SAF, como uma parcela do faturamento e dos lucros, deverá ser destinada ao clube original para quitar débitos anteriores. O texto também traz mudanças na gestão dessas empresas. Passa a ser obrigatória a presença de membros independentes nos conselhos e aumenta a exigência de transparência com divulgação de atas das reuniões e da lista de acionistas. Outra medida é a exigência de que administradores estrangeiros tenham um representante legal no Brasil, responsável por responder a processos na justiça. O projeto ainda prevê que as SAFs desenvolvam programas sociais e educacionais em parceria com escolas públicas, usando o futebol como ferramenta de formação. Mas o trecho que exime as SAFs de se responsabilizarem pelas dívidas dos clubes, com exceção daquelas acordadas entre as duas partes, foi criticado pelo deputado Bongás, do PT do Rio Grande do Sul.
10: Diz o seguinte: a Sociedade Anônima de Futebol não responde às obrigações, exceto quando as obrigações que lhe forem expressamente transferidas. Então, se um clube anterior não transferiu expressamente a situação de delito que tinha em relação a um jogador de futebol, por exemplo, que não foi feito o seu pagamento devido, a SAF não tem responsabilidade com isso. Mas isso nós não podemos aceitar.
9: Relator da proposta, o deputado Fred Costa, do PRD de Minas Gerais, afirmou que as mudanças fortalecem o modelo das SAFs e ajudam a atrair investimentos para o futebol brasileiro. Ele diz que responsabilizar as sociedades anônimas por dívidas antigas dos clubes é um risco para o investimento nas empresas esportivas.
11: Se um clube mal gerido tiver mais uma vez dívidas de milhões e milhões administrando-se um clube de lazer, por exemplo, a SAF vai ter que se responsabilizar? Isso é uma tremenda aberração. Isso é uma insegurança jurídica descabida, onde ninguém vai querer investir no futebol.
9: O projeto que atualiza as regras das sociedades anônimas do futebol, depois de aprovado pela Câmara e pelo Senado, seguiu para a sanção presidencial e já pode virar lei. Da Rádio Câmara de Brasília, com informações de Daniela Lessa, Marcelo Larcher.
7: Esporte. Os deputados também aprovaram um regime tributário especial para clubes esportivos sem fins lucrativos. A repórter Daniela Lessa acompanhou a votação.
12: A Câmara dos Deputados aprovou o projeto que cria um regime tributário especial para associações esportivas sem fins lucrativos, como clubes que mantêm equipes de futebol, vôlei, natação e outras modalidades. O projeto foi apresentado pelo deputado Roberto Duarte, do Republicanos do Acre, e cria o chamado RETAD, um sistema simplificado para o pagamento de tributos federais, estaduais e municipais. O novo regime será opcional e valerá para entidades esportivas certificadas ligadas aos movimentos olímpico, paralímpico, clubístico e educacional. Os clubes poderão recolher vários tributos em um único pagamento mensal, com cobrança de 5% sobre a receita bruta. Esse percentual reúne impostos federais, a nova contribuição sobre bens e serviços, a CBS, e o imposto sobre bens e serviços, o IBS, criado pela reforma tributária. Entre as receitas que não entram no cálculo dos tributos estão doações, recursos de loterias, patrocínios incentivados e contribuições pagas por associados. Na prática, o projeto cria para os clubes associativos um modelo parecido com o já existente para as SAFs, as Sociedades Anônimas do Futebol. As SAFs funcionam como empresas, enquanto muitos clubes tradicionais continuam organizados como associações sem fins lucrativos. Segundo o relator da proposta, deputado Dr. Luizinho, do PP do Rio de Janeiro, a reforma tributária poderá aumentar a carga de impostos desses clubes tradicionais, criando diferença de tratamento entre os dois modelos. Ele destacou também que os clubes poderão reduzir parte do imposto devido caso invistam em modalidades olímpicas e paralímpicas além do futebol, desde que mantenham pelo menos 6 modalidades esportivas diferentes.
13: Se a dedução fica condicionada à comprovação de investimento contínuo e da participação regular em competições oficiais de âmbito nacional ou internacional, de no mínimo 6 modalidades olímpicas ou paralímpicas distintas do futebol.
12: O deputado Luiz Lima, do Novo, do Rio de Janeiro, defendeu a proposta, destacando a importância dos clubes na formação do esporte brasileiro.
14: Se a gente vê o Grêmio Náutico União, se a gente vê o Corinthians, o Pinheiros, se a gente vê o Sport Recife, se a gente vê os clubes aqui de Brasília, são eles que levam os atletas olímpicos, são eles que fazem as equipes esportivas. Então esse projeto é muito oportuno, porque eu vou repetir, no Brasil a base esportiva é realizada nos clubes.
12: O projeto que cria um regime tributário especial para associações esportivas sem fins lucrativos seguiu para análise no Senado. Da Rádio Câmara de Brasília, Daniele Lessa.
7: Segurança Pública.
8: Márcio Gerri, do PCdoB do Maranhão, defende o programa Brasil contra o Crime Organizado, lançado pelo governo federal. Ele explica que o plano prevê ações integradas entre os entes federados, inteligência policial e combate ao financiamento do crime.
7: O deputado sustenta que o fortalecimento das instituições de segurança é essencial para reduzir a violência e conter a influência do crime organizado. Márcio Gerri ressalta ainda a importância da cooperação entre os três poderes para fortalecer o enfrentamento às facções criminosas.
8: Na opinião de Sargento Gonçalves, do PL do Rio Grande do Norte, o programa do governo de combate ao crime organizado não é eficaz porque prioriza medidas de desencarceramento. Ele acrescenta que a flexibilização de punições enfraquece a atuação das forças de segurança.
7: Sargento Gonçalves também questiona o investimento de 11 bilhões de reais na área
15: ao afirmar que parte dos recursos viria de empréstimos do BNDES e de fundos já existentes. Para ele, a crise de violência no Rio Grande do Norte reflete falhas nas políticas de segurança adotadas pelo PT.
8: Já Benedita da Silva, do PT do Rio de Janeiro, celebra o lançamento do programa Brasil contra o Crime Organizado e defende os investimentos do governo federal na segurança. Ela ressalta que a iniciativa prevê recursos e ações articuladas para enfrentar as facções criminosas.
15: A deputada observa que o programa foi construído em diálogo com governadores e autoridades da segurança pública. Benedita da Silva entende que o fortalecimento das polícias e o combate ao suporte financeiro das organizações criminosas podem contribuir para reduzir a violência no país.
8: Luiz Carlos Raul, do Podemos do Paraná, questiona a demora do governo federal para lançar um programa de combate ao crime organizado. O deputado ainda alerta que a maior parte dos investimentos consiste em empréstimos que deverão ser pagos pelos estados.
15: Na opinião de Luiz Carlos Raule, o governo prioriza estratégias eleitorais em vez de soluções estruturantes para o futuro do país. O parlamentar responsabiliza gestões petistas pelo aumento da violência e pelo endividamento da população.
8: Heloísa Helena, da Rede do Rio de Janeiro, defende mais investimentos em políticas sociais e ações de prevenção à violência em áreas vulneráveis. Ela observa que a ausência de políticas públicas permanentes facilita o recrutamento de crianças e jovens pelo crime organizado.
15: Para Heloísa Helena, nenhum governo brasileiro investiu de forma adequada no fortalecimento das polícias e em políticas sociais eficazes. A parlamentar acredita que a vulnerabilidade social favorece a cooptação de jovens pelo narcotráfico.
8: Fernando Rodolfo, do PRD de Pernambuco, assinala o início dos trabalhos da Comissão Externa sobre a Exploração Sexual Infantil durante a campanha do Maio Laranja. O deputado aponta o aumento dos registros de estupro de vulnerável como sinal de falhas no sistema de proteção.
15: Fernando Rodolfo cita casos recentes de violência sexual contra crianças para defender uma atuação mais firme do parlamento. Ele explica que a comissão temporária vai apurar denúncias e promover audiências públicas para sugerir medidas de enfrentamento à exploração sexual e ao tráfico infantil.
7: Transportes.
8: A Câmara aprovou um marco legal para o transporte público coletivo urbano. O repórter Antônio Vital acompanhou a votação.
16: A Câmara dos Deputados aprovou o projeto que cria uma rede única e integrada de transporte público coletivo, envolvendo o governo federal, estados e municípios. O projeto, que já passou pelo Senado, cria um marco legal do transporte público coletivo urbano, com inovações como gestão compartilhada, previsão de recursos no orçamento para cobrir os custos de gratuidades e tarifas reduzidas, metas de universalização e transição energética, além de transparência sobre custos e fiscalização. De acordo com o relator da proposta, deputado José Priante, do MDB do Pará, a integração física, operacional e tarifária é essencial para o aumento da oferta e para a melhoria da qualidade do serviço prestado à população. O projeto também separa a tarifa cobrada do passageiro da remuneração da empresa de ônibus, que ficará vinculada ao cumprimento de metas de desempenho e qualidade. A medida pretende evitar que o usuário arque com custos que não estão relacionados diretamente com a prestação do serviço. Da mesma forma, ao prever que gratuidades e descontos devem ser cobertos por recursos do orçamento, a medida impede a transferência desses custos aos demais passageiros. O projeto inicial chegou a prever regras para a criação de tributos locais para financiar o transporte, mas esse trecho foi retirado depois de críticas de diversos partidos, como o Missão e o Novo. Para o deputado Gilson Marques, do Novo de Santa Catarina, criar uma legislação única para o transporte coletivo urbano de todas as cidades não vai melhorar o sistema atual. Já o deputado Kim Kataguiri, do Missão de São Paulo, disse que o projeto não facilita a entrada de novas empresas de ônibus no setor e dificulta a operação de empresas de transporte por aplicativo ao exigir o regime de permissão no lugar da modalidade de autorização, mais simples, em vigor hoje.
17: O texto acaba com esse regime e exige, no mínimo, um regime de permissão que hoje não está sendo exigido pela NTT para esse transporte, principalmente por meio de aplicativos de ônibus interestaduais. Na minha avaliação, esse é um modelo que ajuda a quebrar um transporte que hoje é menos previsível, tem uma tarifa mais cara e tem ônibus de menor qualidade do que hoje são prestados por aplicativos.
16: O texto inclui diretrizes de sustentabilidade, como a redução dos impactos ambientais do transporte e o incentivo à modernização da frota com tecnologias mais limpas. O projeto foi defendido pela maioria do plenário. Para o deputado Hildo Rocha, do MDB do Maranhão, a proposta prevê repressão ao transporte ilegal, moderniza o sistema e favorece os municípios.
18: Nós temos que reconhecer que o transporte público em quase todas as cidades é um verdadeiro caos. Ônibus velho, ônibus sucateado, não tem horário de saída nem de chegada, não tem respeito aos usuários. Mas tudo isso porque há, de fato, uma falta de interesse por parte dos municípios de bancar o déficit que existe, o déficit tarifário.
16: O projeto que institui um marco legal do transporte público coletivo urbano seguiu para a sanção presidencial e pode virar lei. Rádio Câmara de Brasília, com informações de Daniele Lessa, Antônio Vital.
7: Desenvolvimento regional.
15: De acordo com Jorge Araújo, do PP, o governo da Bahia enfrenta dificuldades nas áreas de segurança pública, saúde e infraestrutura. Segundo o parlamentar, o aumento da violência na capital e no interior ampliou a sensação de insegurança no estado.
8: Jorge Araújo também acusa o governo da Bahia de fazer promessas sem apresentar resultados concretos. O deputado cita problemas na regulação da saúde, critica as condições da BR-324 e questiona o andamento das obras da ponte Salvador-Itaparica.
7: Política.
15: Jorge Sola, do PT da Bahia, denuncia o que considera uso político da decisão técnica da Anvisa sobre o recolhimento de lotes de detergente fabricados por uma empresa de doadores da campanha de Jair Bolsonaro em 2022. Ele pede o fim dos ataques a órgãos de fiscalização.
8: Para Jorge Sola, o discurso de perseguição política e o incentivo ao uso de produtos interditados ignoram riscos à saúde, demonstram irresponsabilidade da oposição com a vida dos brasileiros e visam apenas encobrir denúncias de corrupção e falhas em privatizações.
7: Justiça.
15: Érica Cocai, do PT do Distrito Federal, associa integrantes do campo bolsonarista ao caso do Banco Master e defende o aprofundamento das investigações sobre irregularidades financeiras. Segundo ela, documentos e diálogos divulgados pela imprensa apontam relações políticas e econômicas entre investigados e aliados do ex-presidente.
8: Érica Cocai também critica o financiamento de campanhas e operações financeiras envolvendo agentes públicos e privados ligados ao Banco Master. A deputada cobra a punição dos envolvidos no que ela classifica como um dos maiores escândalos financeiros do país.
15: Padre João, do PT de Minas Gerais, apoia a decisão do STF de suspender a lei da dosimetria e critica iniciativas para alterar a legislação. Para ele, é inaceitável que mudanças aprovadas pelo Congresso possam beneficiar condenados por crimes graves e investigados por tentativa de golpe de Estado.
8: O deputado também elogia a atuação do governo federal na área de segurança pública e defende mais participação da União no setor. Padre João pede ainda mais emendas parlamentares e apoio das prefeituras para a compra de equipamentos policiais para o Estado de Minas Gerais.
7: Turismo.
15: Os deputados aprovaram dedução do imposto de renda para doações ao setor de turismo. A repórter Maria Neves explica quais são os limites.
19: Aprovado na Comissão de Constituição e Justiça da Câmara dos Deputados, projeto que permite deduzir do imposto de renda doações e patrocínios para incentivar o turismo, seguiu para análise do Senado. Pela proposta, tanto pessoas físicas quanto empresas poderão descontar do tributo devido até 100% do valor doado e até 75% do investimento em patrocínios a atividades turísticas. Autor da proposta, o deputado Felipe Carreiras, do PSB de Pernambuco, argumenta que o turismo representa uma atividade relevante para a economia porque permite a entrada de capitais de forma mais rápida que outras formas de investimento. Além disso, ressalta que o setor tem potencial para a criação e manutenção de empregos, geração de renda e indução do desenvolvimento regional. Felipe Carreiras explica como o projeto, se for aprovado também pelo Senado e entrar em vigor, poderá beneficiar o setor de turismo.
20: No mundo é o setor que mais gera emprego e agora o setor turístico poderá fazer a reforma em equipamentos turísticos, publicidade institucional de regiões de interesse turístico, poderá patrocinar festas e eventos de atividades turísticas, poderá patrocinar feiras, convenções, promoção de programas para propiciar a detecção de desenvolvimento de novos potenciais turísticos, capacitação de mão de obra de interesse turístico e obras de infraestrutura turística. Ou seja, toda a cadeia produtiva do setor será beneficiada com essa lei histórica.
19: Ainda de acordo com o texto aprovado, as doações serão limitadas a 1% do imposto de renda devido no ano. Além disso, as pessoas jurídicas não poderão descontar doações e patrocínios ao turismo na apuração do lucro real. O projeto ainda proíbe incentivos a atividades desenvolvidas pelo próprio contribuinte doador e o uso dos recursos recebidos para pagamento de gastos com pessoal ou de encargos sociais. Quem receber doações ou patrocínios que podem ser deduzidos do imposto de renda deverá comunicar os valores arrecadados aos Ministérios do Turismo e da Economia. Também ficarão obrigados a apresentar demonstrações financeiras anuais certificadas por auditores independentes e comparecer do Conselho Fiscal. Da Rádio Câmara de Brasília, Maria Neves.
8: Eduardo Bismarck, do PV, comemora a realização do 10º Salão do Turismo, que aconteceu de 7 a 9 de maio no Centro de Eventos do Ceará, em Fortaleza. O deputado lembra que essa é a primeira vez que o Nordeste recebe o evento.
15: Eduardo Bismarck ressalta o potencial da região no turismo, com geração de emprego e oportunidades que impactam diretamente no comércio local. Ele também aponta que o evento fortalece a circulação de recursos na economia ao reunir empresas, trabalhadores, visitantes e representantes do setor.
8: Termina aqui o Jornal Câmara dos Deputados, com trabalhos técnicos de Everson Urani e apresentação de José Carlos Andrade e Luciana Vieira. Uma boa noite para você.
15: Uma ótima noite. A Voz do Brasil volta amanhã. Você ouviu A Voz do Brasil. Boa noite.

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0: tarde aqui, ó.
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1: Ih, que dia é esse, hein? Hoje tá pedindo.

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1: 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Que cerrou?

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0: Quero ouvir o grito de quem tá muito feliz aqui hoje.

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2: Boa noite, São Paulo!

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3: No super fantástico mundo dos Auge Boys.
2: Calma, cara, que eu vou contar.
3: Não, deixa eu contar, por favor. Não, peraí. Deixa que eu vou contar essa história, ó. Vê?

0: parado. Mas infelizmente não deu certo, né?
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0: Pode deixar que eu não vou exagerar, não.
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0: Natal 5 e 4.
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0: Excelente manhã pra você, excelente sexta-feira, dia 15, né?

Diego tá aí assim, só a raiva, porque teve que madrugar hoje de novo, né? Fazer o quê? Passou raiva, né? Nossa! Ah, não, se bem que tem os antes, né? Que estão só alegria. Os antes flamenguistas estão só alegria. Tá bom, tem um monte já passando aqui, ó. Levantando o braço, aplaudindo. Ih, aí, Cleide! Ai, gente, que saco isso, né? Deus me livre. Só desabafo, hein? Mas vambora, gente, vambora, porque o dia promete. Eu sou Cleide Costa Longa. E pra começar, tem um classicão que eu amo. Não aprendi a dizer adeus. Leandro Leonardo, bom dia! Bom dia!

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0: legal, eu tô legal. Eita! Bala de prata, Fernando de Sorocaba. Muito bom, né? William Moura de Vila Batista, um beijão pra você, viu? Obrigada aí pela carona. Ei!
1: Fala, Alex Bora, aí, beleza, meu irmão?
0: Fala, era pro Alex, né? Eu tô endoidando aqui hoje. Era lá, gente. Silvio Castro de Vera Cruz tá ligado com a gente. Cláudio José de Nova Carapina 2. Wellington Reis também tá ligadão por lá já. José Luciano de Santos Dumont, mandando abraços pra Vera do Pula Pula, pra esposa Adriana, pras filhas Júlia e Isadora. Vamos lá pra Colatina. Rebeca,
2: bom dia. Cleidinha. Sextou. Uma sexta-feira maravilhosa que você pra nós. Aqui. É, hoje estarei logo mais, se Deus quiser, no show do Eduardo Costa.
0: Eita!
2: Ela já foi um erro, moleque! Vai dar nós, se Deus quiser, você em Marilândia. Sou eu, a Rebeca Andrade, de Colatina. Beijo para toda a família Cadeira Cativa de AZ, para não esquecer ninguém. Beijos!
0: Beijos! Ótimo dia, aproveita bastante esse show. Depois você me conta, hein, como é que foi.
3: Bom dia, Cleidinha. Bom dia, Sol. Banja. Bom dia a todos com Cadeira Cativa. Bom dia a todos com Cadeira Sem, para não esquecer ninguém, né, Cleidinha?
0: Isso mesmo.
3: Bom trabalho, Cleidinha e Sol. Cleidinha, amanhã, tênisinho ou chinelinho, meu amor?
0: Amanhã
3: que for, tamo junto.
0: É tênisinho. Cleidinha,
3: eu já acordei achando que era sábado, lá, vou dormir até passado, que é sábado. O celular vai desperta. Ai, meu Deus.
0: Tadinha.
3: Beijo, Cleidinha, beijo, Sol. Vamos lá, Thaís.
0: Beijo, Wanda. A gente se perde mesmo, né? Nossa, mas se fosse sábado, eu tava lascada, porque eu tenho que fazer muita coisa hoje ainda. Olha a vida da gente, como é que é a corrida. Meu Deus do céu.
4: Bom dia, Cleide. Bom dia, bonita.
0: Bom dia, bonito.
4: Um cheiro pra você, Antônio de Alto Lago, gato branco charmoso. Tô gripado, garganta bem ruim, mas bora trabalhar, bora pra luta.
0: Bora, vambora.
4: Um cheiro pra você, pra todos os ouvintes. O Gato Preto e Cachoeiro, do Leomado Linhares. E pra galera toda que acompanha a Litoral aí.
0: Tá. Cheiro, bom,
4: um abraço
0: bem
4: pra nós todos.
0: Beijo, meu amor. Se cuida, viu? Cuida de você aí, hein? Deixa eu ver quem mais tá aqui com a gente. Edivaldo Neves, um beijo, meu amor. Tá chorando, né? Pois é. Fácil não. Alô, Soninha!
5: Olá, Cleide, bom dia! Sextou, hein? É. Nós estamos por cá para mais um final de semana.
0: Hoje você tá empolgado, olha lá.
5: E eles prometem, hein? Aos ouvintes, aos cadeiras cativas, bom dia. José Carlos, Leomar, Lena Mara, Claudineia, Robson, bom dia. Cleide, bom trabalho, bom final de semana. Chinelinho, tênisinho, estamos por cá. Okay. Beijo, Sônia, Lida Carlos.
0: Beijo,
5: tenha
0: meu
5: todos
0: amor.
5: Um bom final de semana.
0: Arrasou, valeu. Márcia Mendes também está ligada com a gente. Matheus, bom dia.
6: Bom dia, amiga Cleide, Matheus Tremoniais. Foi um pouco de calor essa noite, né? Vou ligar um ventilador. Um pouquinho para essa madrugada. Tem que estar em transição ainda, né?
0: É.
6: Final de junho começou nosso inverno.
0: Não começou ainda, né?
6: Ótimo. Ah, Marilândia, na fé da cidade. Eduardo Costa. Deus quiser.
0: Ó.
6: Esse todinho no litoral. Sexta-feira foi a semana sua.
0: Valeu. É tão bom quando a gente tem um programinha, né? Igual eles ali, ó. Tanto o Matheus quanto a Rebeca já estão prontíssimos pra curtir o show do Eduardo Costa lá em Marilândia. Ai, que delícia. Aproveitem bastante, viu? Muito, muito, muito. E beijo na boca também, que faz bem, tá?
7: Vamos ver assim.

0: amo, gente. Amo a Boate Azul. Bom dia para você que sintoniza Litoral FM. Excelente dia para você. Obrigada pela sua companhia. E vamos, gente. Vamos embora que tem uma galera querendo falar aqui, ó. José Miguel do Patrimônio da Penha. Cadê você? Alô? Bom dia. Alô?
1: Vocês são nota 10. Vocês têm alegre nossas manhãs. Parabéns pelo trabalho de vocês. Parabéns a toda a administração da Rádio Litoral.
0: Obrigada,
1: na Litoral, nós estamos mais do que legal. Mandou uma música pra nós aí, de Teodoro Sampaio.
0: Já comigo. Ó, lembrando que a nossa equipe, nesse horário aqui, de 4 da manhã... Não, de 4 não, de 5 até as 7. Nós, tá? Vocês e eu. E claro, o programador que fica programando as músicas pra gente colocar. Ih, meu filho. Deixa com a gente, viu? O programa é a gente que faz. Vamos bagunçar, mas é uma bagunça organizada, né, gente? Organizadíssima. Alô?
2: Bom dia, Cleitinha. Bom dia.
0: Bom dia.
2: Vindo do Alemão, motorista da White Martins.
0: Fala, Alemão, tranquilo.
2: Vim desejar uma boa sexta-feira abençoada por Jesus Cristo. E eu finalizando mais um plantão. Graças a meu bom Deus. Daqui a pouco eu tô indo descansar. Essa madrugada foi linda, maravilhosa. E com certeza a madruga toda ouvindo a Litoral. Cleidinha, um beijão no seu coração. Quero que Deus abençoe vocês aí cada dia mais.
0: Amém.
2: Beijo. Na Litoral, eu tô mais do que legal.
0: Arrasou, meu amor. Um beijo pra você. Vamos lá pra Cachoeiro, Gato
3: Olá,
0: Preto.
3: Olá, aquele Costa Longa. Bom dia, minha querida. Diretamente de Cachoeiro de Itapemirim, Gato Preto, desejando uma sexta-feira abençoada pra nós. Mandando uma lupa pra Xeré, amor da minha vida. Verindo, Pula Pula, Chibinha, Gil, Marcos Bob, Nando Júnior, Moacir Pintor, Duda Mel, para Zé Paula, para Daniel, para Coleiro Tituil, para Gigante, para Leomar, a turma de Una, Municeiro, Cachoeira Alta, São Vicente, Gruta, Tijuca, Lambari, Urupi, Marapé. Um bom dia para o Grupo Cadeira Cativa, um bom dia para a Senhora Saúde na Grande Vitória, e para a minha família na Grande Vitória, para Peixinho e Cantagalo, e para Serginho Pôr de Mola, Aliança. E na Litoral?
0: Valeu, meu bem, um beijo. Beijo para o Joel Flores, também está lá ligadão com a gente nessa manhã, né, Joel? Diego, cadê você? Fala comigo. Alô?
4: Bom dia, Cleidinha. Bom dia, Diego Vila Velha. Acabei de sair da Ceasa, dando a conta lá pra loja.
0: Olha!
4: Fui ouvindo Alô de Chitãozinho Chororó, tô voltando ouvindo Alô do Léo Magalhães. A playlist da madrugada é a melhor.
0: Ah,
4: e é isso,
0: obrigada.
4: Bora lá, que tem férias essa semana, passar uns 9 dias aí no Nordeste.
0: Nossa, que delícia!
4: Eu e mamãe, comemorar o aniversário lá.
0: Que bonitinho!
4: Bom dia, bom final de semana.
0: Obrigada!
4: Fique com Deus!
0: Fique com Deus você também, viu, Diego? Um beijo, meu anjo! Boas férias, boa viagem, aproveita bastante. Nordeste é um luxo, né?
5: Que vai machucar, hein?
0: 5h32.

0: Alô, bom dia.
1: Ei, Cleide, bom dia.
0: E aí, meu anjo?
1: Sextou, Cleide. Mais um fim de semana.
0: Tô vindo gente alta,
1: né? Só alegria. É isso? Deus possa estar aí abençoando essa sexta-feira e esse início de fim de semana. Beleza?
0: Beleza.
1: E amanhã, vai trabalhar?
0: Vou trabalhar.
1: Se não, tamo junto do mesmo jeito. Beijo, fique com Deus. Deus te abençoe.
0: Beijo
1: e abraço
0: pro
1: pessoal da Cadeira Catia, especialmente pro você, Cleide Sol, pra minha filha Niva Carolina e pra minha mãe de Guadapenha.
0: Valeu, um beijão pra você, bem especial também. Marlene, Paú de Graça Aranha, fala comigo, meu anjo. Bom dia.
2: Beijo aqui, beijo.
3: Bom dia, Cleidinha Costa Longa, aqui é Marlene dos Anjos, Topo de Graça Aranha. Um bom dia a todos os ouvintes da Cadeira Cativa, a todos da Litoral, e a todos que... Um abençoado sexta-feira para todos. Cleidinha, passa para mim o Eduardo Costa. Eu quero ver este amor para oferecer para todos os ouvintes e todos que gostam da música. Beijo, beijo. Hoje estamos com Eduardo Costa e Marilândia.
0: Aê,
3: vamos que vamos,
0: vai também.
3: Povo.
0: Que coisa
3: beijo.
0: Boa. Beijo, meu amor. Bom dia, Iris. Alô.
4: Oi, Cleidinha. Quem fala aqui, isso aqui, eu cheguei pra mim. Vai, Coramara. E ontem foi sucesso, meus alunos passaram. Os alunos da minha trabalham comigo na Inclusão passaram. Eu quero mandar um abraço para todos os alunos, professor da Pimirinha, alunos de trânsito, a minha família de Monteiro, minha mãe.
0: Uh-huh.
4: Na Litoral tá mais que legal. Eu torço mesmo, Cleidinha. A gente torce, a gente sente, né? A gente pede pelo aluno, é isso aí.
0: Isso mesmo, certinha. Legal, feliz por você. É bom que, querendo ou não, o professor, tanto o professor quanto a autoescola, fica bem visto, né? Poxa, a maioria que estuda lá, com aquela professora, naquela autoescola ali e tal, costumam passar, viu? Tem isso, você sabe, né? Maria Cristina Marriel de Mata da Serra tá ligada com a gente. Um beijo, bom dia. Você, esposo Vanderlei. César, bom dia. Beijo pro Dene de Alzira Ramos também ligado com a gente. Wellington de Jardim Limoeiro, um beijo. Robson de Jacaraípe. Cleide, manda alô pra Soninha do André Carlone, pra Nani Lopes, pra Vera do Pula Pula, especialmente pra você. Ele tá em Uberaba, Minas Gerais, me ouvindo e me vendo. Beijo, meu amor. Bora cantar um cadinho? Aí, ó.

0: São Paulo e Daniel.
1: Que lindo, né?
2: Obrigado.
0: Agora nós queremos ver quem é que está realmente apaixonado.

0: não tô valendo nada. Bom dia! Vamos lá pra Inglaterra falar com o bonito do Zé Carlos. Alô!
1: Oi, Dona Maclay! Bom dia!
0: Bom dia!
1: Saudações flamenguistas,
0: Pedro! Ah, vai, enche
1: o saco! Querendo
0: ou
1: não, o galo velho tá lá. As duras penas, mas tá.
0: Tá bom.
1: Quer nem saber.
0: É bom.
1: E os urubus tá tudo voando.
0: Para,
1: bom, passei aí pra dizer que praiou. Dá um abraço pra Sônia, pra Vera do Pula Pula, pra Rebeca, Lena Mara, Toninho, pra todo mundo aí. É, oh, fala nisso aí, Toninho, que jogo, hein? No Botafogo contra o Chapecoense. Meu Deus do céu. Que garra teve o time do Chapecó.
0: Você
1: tá doido. Um abraço aí, gente.
0: Beijo, meu
1: Fiquem
0: amor.
1: Fiquem com Deus aí.
0: Já implicou o suficiente. Vai. Beijo também pra Marta. Marta Marquezine, é isso? Tudo de bom pra você. Ela é de Cachoeiro Itapemirim. Ô, Marta, um beijo. Ótimo dia. Lucinha Gomes, de Vista da Serra 1, tá ligada com a gente. Beto, vamos lá pra Colatina.
2: Bom dia, Cleide. Beto, intente Colatina.
0: E aí, meu
2: amor? O milagre é quando tudo conspira contra nós. Mas Deus vem de mansinho e com um sopro leve muda todo o rumo. Bom dia, Cleide. Bom dia, Luiz Amendoim. Bom dia, ouvintes da Litoral. Na Litoral, estou legal.
0: Arrasou, meu amor. Um beijo, viu? Isso aí. Amália,
3: bom dia. Cleide. É a primeira vez que eu falo com você. Eu sou aqui de Linhares, moro em Bebedouro. E hoje eu queria, né, que eu te acompanhe, já tem mais de que um ano, né? Porque eu comecei a trabalhar de manhã, então eu levanto e ligo o radiozinho pra ouvir. E hoje é aniversário da minha querida neta, Ana Clara.
0: Sim.
3: Né? Então hoje é um dia muito feliz, especial, né? E um prazer te ouvir.
0: Oh, meu
3: tá?
0: Deus.
3: Um bom dia pra nós.
0: Bom dia pra nós, Amália. Dá um beijinho, se você estiver com a Ana Clara hoje, viu? Dá um beijinho nela por mim também. Tá bom? Um beijo e que Deus dê muita saúde, muitos anos de vida pra sua netinha. Ei, Nilo, bom dia. Alô, bom dia.
4: Bom dia, bom dia, Cleidinha, minha querida, que seu amigo Sérgio Martins. Manda um bom dia, um abraço bem apertado pra Vera do Pula Pula, pra todos os ouvintes, um bom dia, meus amigos de Rio Novo, meus amigos de Concórdia, Marcelo, Quequete, Negão, Luiz Pracatu. Um bom dia para meus familiares, também meu pai Milton Moda, minha filha Micaela, minha namorada Vanessa. Um bom dia para todos os locutores. Um bom dia em geral de 0 a 100, para quem acorda de manhã ouve você. Um bom dia, um abraço bem aberto para você. Um bom dia também para Claudineia. É isso aí, Cleidinha. Sextou.
0: Sextou.
4: E vamos partir para cima dessa sexta-feira aqui para baixo. É contramão, minha querida. Vamos. E na litoral, estou mais que legal. Cleidinha, tá marcando chuva para cá, mas nada. Aqui tá uma seca danada. Tá um poeirista danado. Só
0: essa
4: Deus.
0: Ideia.
4: Mas tá bom. Vou pedir para o Pai do Céu que manda a chuvinha.
0: É.
4: É isso aí. Um abraço, minha
0: beijo,
4: querida. Beijo.
0: Meu amor. Valeu. Beijo também pro Val Baiano ligado com a gente nessa manhã, né, Val? Um abraço, viu? Ó, 5h54. E aquele convite de casamento, hein? Minha Nossa Senhora.

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legal, 6h12, gente. Bom dia, bom dia. Excelente manhã pra você. Manhãzinha gostosa de sexta-feira. Ah, delícia. Trem bom, né, gente? Ai, ai. Dedé Moraes em Aracruz tá ligado com a gente. Sandra também. Bora, Clay. Sextou, hein? Somos lindas, mas não ricas. Então vamos. Fale por você, viu? Eu sou rica. Sou rica! Rica de saúde, rica de amor, rica da presença de Deus. Isso tem

0: Bom dia.
1: Oi, queridinha, sua Oi. Linda! Bom dia, família litoral! Aqui quem fala é Vera do Pula Pula, Cachoeirinho! Sextou, né? Manda alô pra todos aí, ó. Rebeca, Nina, Cleia, Edneia Luz, Eliane Camelo, Duda Mel, as meninas do Salão da Itaoca, Toninho Segurança, Janimar, Nandinho, Elias Cortesano, Nilo Luiz Amendoim, Gabigol, Garrincha, Dorme da Vila, Geu de Itaoca, Leomar de Linhares, Alex, Sidney Mão da Rosa, José Carlos, Vanderlei Peixoto, Rob de Caraí, Petevaldo, Ademir de Caratuíba, José Luciano, Santos Dubão, Primo Caminhoneiro, Joel Dimas, Donizete, Nicota, Elias Sindicato, para todos os profissionais da educação, motorista da rodagem, APP Saúde e Educação. Beijo, litoral!
2: Beijo, lindona, ótimo dia! Dorme da Vila Rubim, alô!
3: Bom dia, litoral! Bom dia, Crede! Bom dia a todos da cadeira cativa! Bom dia, Verinha do Pula Pula, Léo Dorme da Vila! Ô, Crede! O que que aconteceu com o seu Flamengo ontem, Crede?
2: Ah, menino!
3: Conta pra Dorme, Dorme quer saber, tá?
2: É cara de pau, né? Ô, cara chato, 2-0, já tô sabendo. Não assisti não, porque não aguento, né? É, o horário pra mim não dá. Mas a primeira coisa que eu faço quando eu acordo é dar uma pesquisada. E na hora que eu descobri, eu falei, Jesus, hoje os antes, assim como o Dorme enjoado, né? Vem me perturbar.
4: Bom dia, Cleidinha!
2: Bom dia!
4: Bom dia, litoral! Aqui é Bob Billy. Tô passando aqui para desejar a todos um ótimo final de semana abençoado e tamo que tamo. Vamos que vamos. Vamos encarar mais 12 horas aí dessa escala, hein? Cê tá doido. Chama, papai. Valeu, Cleidinha. Aquele abraço, minha amiga.
2: Beijo,
4: tamo na litoral.
2: Amor.
4: Tamo mais, que legal. Azul. Valeu, hein?
2: Valeu, beijão. Wanderson Silva mandou um videozinho aqui, já ouvi. Tá lá, me assistindo.
5: Bom dia, Clendinha, bom dia, bom dia. Aí eu te vendo aí, ó.
2: É.
5: Wanderson Silva já cedinho.
2: Yes.
5: Bora ali fazer aquela caminhada maravilhosa. Grande abraço do Wanderson Silva aqui em Mozarlândia, Goiás. Sempre ligado na melhor, sempre ligado na litoral. Ou pelo aplicativo, ou direto pelo 102,3 litoralfm.com.br. Grande abraço, tchau, tchau.
2: Beijo, ótimo dia. Valeu.

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2: 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Cadê que a namorada te produziu, Mayara?
3: Ei, Marília, você não sabe o que me aconteceu.

0: tô legal. Bom dia, gente. Excelente manhã pra você. Obrigada aí pela sua companhia, viu? Vambora, minha gente, vambora. Bora aproveitar esse sabadão. Sabadão, olha eu endoidando. Essa sexta-feira maravilhosa. Tô com pressa de quê, será, hein? Meu Deus do céu, ai, ai. Deixa eu ver com quem que a gente vai falar aqui. Alô, bom
1: tô
0: dia.
1: De folga, Marcos, hoje. Marcos, tô de folga no sábado e no domingo. Na eita, segunda
0: também
1: terá folga também.
0: Gente, ó, sexta, sábado, domingo, segunda. Caraca, pra quem pode, hein? Pra quem quer não, hein? Vou lá pra Colatina, Alessio.
2: Olá, queridinha. Bom dia, coidinha. Bom dia.
0: Bom dia, meu amor.
2: Aqui é Alessio de Colatina. Eu desejo essa sexta produtiva abençoada e a todos ligados na editorial da cadeira cativa do modo geral. Aqui em Colatina, Luiz Ano vem, Rebeca. Era do Pula Pula. E a todos que estão agarradinhos na melhor. Litoral, estão de bem com a vida, estão legal.
0: Arrasou, meu amor, um beijo, Fábio.
3: Bom dia, meus amigos da Rádio Litoral FM. Sou Fábio Araújo de Bela Aurora, chegando aqui no Hospital São Lucas para mais um plantãozinho. E como sempre, aquele alô especial. Vá todos os colegas do hospital. Gente, um abração, fico Deus todos, bom dia.
0: Bom dia, Bruno, Bruno de Manhuaçu.
4: Bom dia, Cleidinha.
0: Bom dia.
4: Dona Onça, como Dona... é que você tá, Trey? Você tá bom?
0: Eu tô bem.
4: E hoje, meteu sentindo a
0: não,
4: dancinha?
0: Só quando fala eu coloco comigo, o bebê. Sentir que eu viro uma onça.
4: Pedi que quem fala pro Bruno do Manhuaçu, passando aqui primeiramente pra... desejar um ótimo dia para vocês todos aí.
0: Sim.
4: Que Deus abençoe vocês. Continue trazendo essa alegria para nós. Cleitinho,
0: é
4: sexta-feira.
0: A mesma alegria que eu recebo.
4: Panha, deixa chegar. Coloca aí um Mirosmar para nós. Irmão da Lua. Minha Nossa Senhora, Cleitinho. Manda que tô passando um cafezinho aqui. Vou tomar
0: ai,
4: um cafezinho
0: delícia.
4: Ouvindo Mirosmar.
0: Cleitinho,
4: abração. Fique com Deus. Bora para cima. Bora mexer o doce.
0: Vambora,
4: girou, bebê.
0: Bem. Um beijo pra você, bom dia. Loiúça Dira, em Rio Novo do Sul, ligada com a gente. Cleide, ontem fui tomar vacina de hepatite e mandei o meu taxista fazer um vídeo e era pra você. Tava fazendo a programação. Ah, que lindo. Deixa eu ver o vídeo assim que ela mandou. Ah, que tava ouvindo a gente. Ô, Loiúça. Um beijo, meu amor. Qualquer dia desse aparece por aqui, tá bom? Yara tá ligada com a gente, Nova Rosa da Penha 1 também.

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Eita, desgrama de música boa. Você tá preparada? 6h49, gente. Bom dia, bom dia, bom dia pra Larissa de Portugal. Tá lá em Aimorés, Minas Gerais. Coisa boa. Beijo, lindona.

0: Obrigada, viu? Valeu. Quem mais tá com a gente? Valdineia Miranda, ligadinha com a gente. Edneia Luz, em Vila Nova de Colares. João Vitor. Ei, João, da Praia dos Padres. Fala comigo, meu bem.
1: Bom dia, Cleide Costa Longa. Aí é doído, hein? Chorei de emoções. Passando para desejar um bom dia para todos. João Vitor, de Praia dos Padres, Aracruz, na rodagem aí no app. Que Deus abençoe o dia de todos, em especial do meu filho Cláudio Roberto, do Araçás. Abraço, Cleide.
0: Beijo, meu amor. É verdade, essa música é doída, hein? Nossa Senhora, imagina você ver o amor da sua vida casando, indo embora. Eita, presta não. Deixa eu ver quem mais tá aqui. Alô, bom dia.
2: Bom dia, Cleide. Tudo bem?
0: Tudo, meu bem.
2: A gente já tá indo pro Cachoeiro.
0: Vambora, trabalhar. Pro
2: Cachoeiro. Eu, João e Oswaldo. Será que já pode ou tá cedo ainda?
0: Olha, tá cedo, rapaz. Mas eu vou te falar uma coisa. Qualquer dia desse, quando você for pra lá, me dá uma carona, que agora eu tenho um motivo pra ir pra Cachoeiro.
3: Bom dia, Cleide. Eu tava com meu pai, que já foi trabalhar. Meu esposo, Fernando, também. Daqui a pouco sou eu, né? Bom dia para todos. E tá litoral, tá legal. Sextou, hein, Cleidinha?
0: Sextou, meu amor.
3: Toca a bunda e marrone pra mim aí.
0: É,
3: eu dormi na praça,
0: pensando nela.
3: Seu guarda seja meu amigo, me bata, me prenda, faça tudo comigo.
0: Mas
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0: Oh, gente, litoral, que delícia.
3: Legal.
0: Você canta bem, Flávia. Caramba, vamos montar uma dupla? Tá maior, tá pior. Eu, não. Tá boa e tá pior, que sou eu. Ah, tá pior. Gabriel e Chiquinho, um beijo. Marcos Gargamel, um abração, meu amor. Tudo de bom. Agulhão também tá aqui. Clarice, um beijo. Deixa eu ver aqui. Cleide. Peraí. Oferece uma música pro meu pai Negão, que faz aniversário hoje. Oh, meu Deus do céu, com certeza. Aí, Negão, um abraço pra você. Em nome da Clarice, tamo aqui em Marataízes. Oba, um beijo pra vocês. Ótimo dia. Joel Flores também tá ligado com a gente, né, Joel? Deixa eu ver, Orlando Manuel, Flávio Teixeira, deixa eu ver aqui o que, que ele tá falando. Marcos Prete também tá aqui. Nossa, tem uma galera, gente. Já já eu vou tentar, na medida do possível, colocar todo mundo no ar. Beleza? 6h52.
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2: E ó, rapaz, verdade, rapaz. Começa agora mais uma edição dos 45 minutos de música sem intervalos. Começa a ser uma na sequência da outra. Tá em sexta-feira para todo o Brasil. Sextou, aí tu pergunta, Rodrigão, já pode ou tá cedo? A minha eu já até abri, já até acabou. Eu fiquei com medo de esquentar, que eu sabia que ia fazer só hoje. Já abri, já evaporou. E vamos abrir outra, né? Volta aí, dia 15 de maio de 2026, começando mais uma edição dos 45 minutos de música sem intervalos. E você é meu convidado especial, porque você é ouvinte da nosso patrimônio maior. O zap é o 996526580. O Instagram, se você esqueceu, vou te lembrar que o arroba Litoral FM Noroeste sempre rola promoção por lá. Tia, promoção no Instagram, não sabia. Tu não vai lá também? Como é que você vai saber? Vai lá, menino, arroba Litoral FM Noroeste. Segue aí, curte lá, dá uma passeada lá, curte a programação aqui, envia áudio pra cá, envia zap pra cá, vai no Instagram. Fica nessa dança de cadeira aí, beleza? Deixa eu me apresentar pra quem esquecer, né? Até o Minha Rocha tá de férias, só retorna dia 26 de maio, e por cá sou eu, Rodrigo Frigini, desde quando eu nasci. Fabricação brasileira, tecnologia italiana e montagem capixaba. Só essa criatura aqui, ó, de 1,91m de pura travessura, comunicando pra você, ouvinte, que é o nosso patrimônio maior, que eu já falei, tô repetindo agora, tá? Ah, um barro branco extraído de terras europeias, direto da Toscana italiana, de aqui para a Rádio 95,3, conhecido como Litoral, aquela que fala na Litoral, eu tô legal e eu tô pra lá de tranquilo, feito um grilo.
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0: pra quem? Fala pra mim, vai.
1: É pra quem, né, meninas? Cadê o Guti do Tio Rodrigo?
2: Bom dia!
1: Ah. Qual a rádio mais ouvida? Rádio Litoral. Agora bora cantar, bora. Tô na final, hein? Na Litoral, eu tô legal. Acho que são Fá sustenido, hein, velho? Fá 3 sustenido. Bom, gente, seguinte, o que que se comemora no dia 15 de maio? Dia 15 de maio se comemora... Não, tem várias coisas. Dia Internacional da Família, criado pela Organização das Nações Unidas e destaca a importância da família como base da sociedade e promove a reflexão sobre questões sociais, econômicas, culturais que afetam as famílias. Isso aí, inclusive, vou pegar o gancho aí. Ontem, quando eu saí daqui, eu parei no restaurante ali, aí tinha nada a ver eu falar, mas vou falar assim mesmo, hein? Ah, tinha um garotinho dos 5 anos, só faltou bater na mãe. Eu pensei, rapaz, como que tá os moleques hoje, né? Pra vocês aí que ficam respondendo papai e mamãe, viu, menininhos? Ó, honrai pai e mãe, tá? Isso é bíblico, é profético e dá tudo certo na vida, ok? Vamos lá então, mesmo se pai e mãe tiver meio chatinho, honra, honra. Ah lá, respeita, ah, não pode abusar dos véi, não. Bom, gente, seguinte, é dia do assistente social aqui no Brasil. Homenageia os profissionais do serviço social, reconhecendo seu trabalho na promoção do bem-estar, da justiça social e direitos humanos. Dia também do gerente do Banco do Brasil. Dia do gerente no banco, gerente bancário, no Brasil. Falei, pô, gerente do Banco do Brasil, os outros bancos não tem, não pode me homenagear, não. Eu que falei errado. Então é dia do gerente aqui no Brasil. Ok? E também dia da latinidade. Valoriza a cultura, a língua e as tradições dos povos de origem latina. Ula, ula.
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1: 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Vai comigo, vem comigo que é boa. 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
2: É, gente, se um dia a sua mulher pedir desculpa pra você, você pode ter certeza que vai cair um pé d'água. Você olha pra ela e canta assim, ó.

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0: junto.
1: É nóis.
2: Quem aprendeu? Quem aprendeu?
1: Eu aprendi. Aprendi certinho, viu? E aquele abraço para quem participou no 99652-6580. É isso aí. Quase que eu errei. Abração para Jones Torrezone. Torrezone mandou uma foto aqui. Rapaz, tá comendo um pastel, um hambúrguer. Eu sei, ele dá uma foto meio... Que é isso aqui? Ah, tá, lindo. Ah, tá, agora eu vi, rapaz. Pensei que fosse o homem. Eu falei, o homem tá em cima da árvore aqui. Não, tem uma picape estrada aqui embaixo, na sombra de uma árvore. Lindomar de Mantenópolis, ligado na litoral. Aí sim, cara, tu tá chique, hein, velho? Linha Mantenópolis, agora tira o rosto. Oh, valeu, obrigado. Bom dia. Ela botou, bom dia, princesa Cleide. Obrigado, tá? É Rogério, meu. Mas Rogério começa com a letra R, né? É Rodrigo Rogério, vai lá. Me chama de Thelma. Me chama agora de Cleide. Então, minha mulher, meu Deus. Como você tá, minha linda? Não tô de batom, não. Bom, abraço. Deixa eu completar o alô aqui. Mande um alô para os filhos Arthur, Vitor... E toda a família, beijo da fã Ramone de Colatina, né? Ela só que ela tá achando que tava com a Cleide aqui, ó. Cleide já saiu, meu filho, tá no sétimo sono já. Alô, quem tá por aí, bom dia!
0: Bom dia, Rodrigo!
1: Acertou!
0: Acertou, bebê, fala comigo! Já tá mais por cá, sexta-feira abençoada!
1: Amém!
0: Se chegamos até aqui, porque fizemos por merecer, meu camarada!
1: Isso aí, rapaz!
0: Manda alô pra nós aí da Construção Civil, estamos a todo vapor! E ó, sexta-feira... Felizerma, a bulabada tomou descendo.
1: Ih.
0: Chega dessa gracinha desde que vai ganhar tudo. Ih. Já estão fora de um torneio, meu camarada. Vamos soltar foguete com o bagulho, é doido.
1: O homem tá feliz, hein? O homem tá feliz, vai até trabalhar. Você vai na construção, vai até trabalhar feliz hoje. Vai subir uns três andares, uma pancada só. Valeu, Betão! Guedes, Mendes Guedes do Uber, motorista aplicativo, valeu, queridão, bom trabalho pra ti, obrigado pela audiência, pelo carinho, pela carona também, alô, bom dia.
0: Ô, Francisco Fantasma,
3: que já deve me acordar.
1: Scooby-Doo, cruz, entra por aí, meu pai do céu, quem era esse aí? Quem é esse Scooby-Doo roco que tava aí? Deixa eu ver. Ah, sumiu. Rebequinha Andrade, bom dia. Quem espera, confia. Quem confia, tem fé. Quem tem fé, tem Deus. E quem tem Deus, tem tudo. Menina! Alô, bom dia!
4: Bom dia, Rodrigo Frigini.
1: Tudo bem?
4: Sextou. De muita paz e bênçãos para todos nós.
1: Graças a Deus.
4: Sou Rebeca Andrade, a poderosa, a vovó do tempo.
1: Ah.
4: Logo mais, meu amor,
1: partiu
4: para Varilândia.
1: Vim!
4: E assistiu o show do Eduardo Costa.
1: Me apaixonei!
4: Falei. Beijo pra todo mundo, hein, litoral.
1: Adoro! Epa, festa em Marilândia hoje, festa é Marilândia City, é ontem, festa lá hoje. O Jader Nunes Almeida, o homem mito Scooby-Doo, Scooby-Doo. Fala, Evandro Rio de Janeiro, Vitor Carlos Milanese, do bairro São Pedro. Bom dia, Rodrigão, excelente sexta-feira pra todos nós, cheio de paz, saúde e amor. Valeu, queridão. Wagner Vascaíno, cadê aquele áudio, Wagner? Cadê tu, rapaz? Quero ver tua voz, Vascão. Fala, Jadson da Belardina, fala comigo, garoto.
5: Bom dia, Thelminha. Não posso deixar de te perturbar, né?
1: É, perturbou
5: eu
1: mesmo.
5: Eu sei que você tá de férias, mas espero que esteja escutando. O que aconteceu com o Real Madrid da Shopee ontem? Me explica. Valeu, gente, bom dia.
1: Real Madrid da Shopee. Ô, Severina, o que você tem a dizer?
6: Mande Aldo.
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1: Acorda, Rodrigão, sinal errado, fica fora do ar, cochilei. 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
6: Na Litoral tá legal, 15 para as 8.
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0: você com qualquer você. Aquele abraço, alô, bom dia, fala Josiane Menezes, bom dia, dela Donário Fraga, o Edson Luiz Brunelli, fala comigo, garotão.
1: Bom dia, Rodrigo, bom que dia. Nosso dia seja abençoado.
0: Amém,
1: por
0: cara,
1: Deus aqui. Fala pra vocês vascaínos, que a obrigação do Vasco é classificar na Copa do Brasil até chegar na final. Menina. Porque vocês têm 15 anos que vocês não sabem o que é levantar a Copa do Brasil. E no Rio, o único time que é penta é o Mengão. Muito obrigado. Qual é de legal? Qual é de entrar o Rádio Show? Brasil do mundo.
0: Você tem alguma coisa a dizer, Genildo? Não, ele quer imitar o Tarzan. Ah, Lucinéia Martins, bom dia pra você, minha amiga também, Lindomar Mantenópolis, tá lá curtindo de bovó, ele botou uma dancinha ali, ó. Alô, bom dia.
2: Bom dia, Thelminha. Tá sumida, né?
0: Tô,
2: tá sério, né?
0: Tô,
2: é. É, mas é assim mesmo, merece, né, um descansozinho, né?
0: É, pois é.
2: Mas, hein, estão dando uma bala doce pra quem souber a capital do Espírito Santo. Será que você sabe? Responde aí. Vai.
0: Eu acho que é Colatina.
2: Pode pedir ajuda universitária, tá bem? Tchau.
3: Bom dia, Kenato Ferreira. Nós estamos aqui ligadinho na litoral, eu e o Zé. Nós estamos mandando um alô para todos os flamenguistas.
0: Isso.
3: Que tá aí ouvindo a Rádio Litoral. E bora para cima que vocês estão, bebê. E um bom dia pra você, gatão, aí da rádio.
0: Miau!
3: Que Deus abençoe o nosso
0: Amém.
3: Dia. Beijo.
0: Obrigado pela audiência. Beijão, obrigado pela audiência. Agora eu não sei se é mais difícil, se é descobrir a capital do Espírito Santo ou encontrar essa bala salgada aí, porque tava uma bala doce, né? Beleza, então. Ana Lúcia Silvana Santana. Ana Lúcia da Silva Santana, bom dia, minha amiga. Maria Isabel, fala comigo.
4: Oi, Rodrigo, bom dia.
0: Bom dia.
4: Eu sou Isabel, São João Pequeno, Fazenda Monte Belo, interior
0: show.
4: De Palatina. Eu tô aqui, menino, naquela luta, né? Apanhando aquele cafezinho, que... Arrastando a peneira, né? Aquele tipo assim, comer tatu é bom, né?
0: É, daqui tá dando nas costas.
4: 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Eu pego o meu radinho, conto 5 pezinhos de café, coloco ele lá na frente e meto a mão, vou arrastando a peneira pra poder animar. Você sabe por quê? Na litoral, eu tô legal.
0: É isso aí, ó. Colhendo aquele café pra gente beber depois, torrar e beber. E ainda curtindo a litoral, bom demais. Bora então, daqui a pouco mais alô.
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0: Bom, gente, Espírito Santo pode ganhar um aeroporto voltado para o transporte de cargas. A cidade de Guarapari está negociando a construção do terminal e de um complexo de serviço. Entre a empresa que já manifestaram aí o interesse está a gigante do comércio eletrônico Amazon. O valor estimado para o complexo aeroportuário e toda a cadeia de serviços associados gira em torno de 1 bilhão e deve ser construído na região de Setiba. Você pensa, Rodrigo, o negócio é Guarapari, está falando aqui. Lógico, gente, empresa gigante gera emprego para o Estado, renda para o Estado, entendeu? Tanto na construção, depois também na logística que vai ter lá. Então não é só em Guarapari, todo o Espírito Santo, o pessoal daqui também gera renda que o pessoal de Colatina, que pode trabalhar lá, entendeu? Facilita tudo. Exemplo, a galera da Petrobras. Tem galera que embarca por Macaé, estado do Rio de Janeiro, e mora aqui no Espírito Santo, entendeu? Empresa grande tem que falar porque ela abrange o estado, é riqueza pro nosso estado, gera renda pro nosso estado. E é só ali. Aí vocês ficam mais tempo ouvindo a litoral.
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0: Faltou essa aqui.
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0: Agora vai. Voando!

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2: Uou, uou, uou, na Litoral, tô legal, 8:03, anota aí.
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Aguilar, ele que dá a vibe. Meninas, vamos cantar? Oi! Na Litoral do Legal. Gente, a campeã do BBB 26 afirmou em entrevista que pretende retornar à carreira como jornalista após o reality. O nome dela mesmo é... Esqueci. Oh, meu Deus do céu. Apagou, não sei o que ela renou aí. Deixa eu pegar... Peraí. Ana Paula Renault, meu Deus, porque tá abreviado, botaram A.P. só botou seu nome Renault. Ana Paula Renault. Bom, é o seguinte, ela, na realidade, contou que pretende misturar a profissão com a autenticidade e humor antes de dar o próximo passo. No entanto, Ana Paula quer organizar a vida e o coração. Mas fala a verdade, vai ser bom. Vai ser bom um programa de humor, porque não tá dando pra chorar, mas não, filho. Porque, tipo assim, a gente fica contando. Olha, você chega que você olha... Ai, cara, final do mês, com medo do mês. Ó, caiu o cash, vai ser feliz da vida. Aí quando você olha o aplicativo, ô, tá na conta. Aí você começa a pagar conta. Aí que você vai olhando o aplicativo, depois você paga um boleto, você já começa a rir igual o pica-pau. Aí você vai no mercado, você tem X valor, aí dá pra fazer a compra. Aí você tá passando caixa, e você vê que o valor tá chegando que você tem na carteira e só tem metade da compra. Você... 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

0: em Fortaleza.
1: É ao vivo em Fortaleza. Vou lá em Fortaleza com uma rapadinha. Aquele abraço para quem participou no 99652-6580. Oi, Vera Lúcia, bom dia.
2: Bom dia, Rodrigo.
1: Tudo bem?
2: Um bom fim de semana a todos.
1: Para ti também, minha amiga.
2: Abençoado, né?
1: Amém. Opa,
2: cof. Vera do Pôr do Sol.
1: Tudo bem, Vera? Beleza, obrigado pela participação. Ela botou aqui, cadê os flamenguistas? Vai saber. Alô, bom dia. Ih, o áudio não carregou aqui.
3: Rapaz.
1: Ah. Que isso? Ih, rapaz, não tá... Ih, depois eu passo, tá demorando em carregar aqui. Alô, oi, bom dia, Rodrigo. Como ficou o placar? Jogou, sei lá, eu dormi. Agora carregou o áudio aqui. Alô?
3: E como dizia Pedro Bial...
1: Ah.
3: Laranja não é manga. Ih, manga não é pera. Pera não é abacaxi e abacaxi não é maçã.
1: Rapaz, esse é um
3: poeta. O amor é pra ser vivido com carinho. E nunca com tristeza. Esquece a natureza e sai desse gramado. Vem pra cá, Flamengo, você tá eliminado.
1: Rapaz, você tá... não fala onde você tá, não, hein? Não há galera matar de você, tem mais? Vai!
3: Rapaz!
1: Ah.
3: Os flamenguistas hoje tá igual a música do Leonardo.
1: Ah.
3: 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Só um silêncio vai falar por mim.
1: Cara, é cantor, canta bem, velho.
3: Eu
1: aí, mano.
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1: Vem que aceitar.
4: Aparece, miserável.
1: Ah, rapaz, segura as emoções aí, moço. Fabiana, recanta, o cara é poeta, canta bem, rapaz. A Fabiana Recanto Lagoa, tudo bom, Fabiana? Bom dia. Olha quem tá, o Tuba chegou! Das profundezas do oceano, dos afluentes do Rio Doce, ele, Wagner Vascaíno, fala, garoto!
5: Bom dia, Rodrigo!
1: Ah.
5: Rapaz, pode me dizer por que foi... Não. Foi feriado em Salvador hoje?
1: Eu não sei, acabou o carajé.
5: Botaram feriado em Salvador, será que é porque Vitória ganhou do Flamengo, Vitória da Bahia?
1: Não sei.
5: Carnaval,
1: Dormindo,
5: em Salvador.
1: Dormindo já tudo.
5: Ô Rodrigo, carnaval, vamos comemorar aí, Flamengo tá fora. Eles não são bonzão aí? Os flamenguistas falaram que era bonzão, que não sei o quê. Já perderam 2 títulos esse ano, a Recopa e a Supercopa, agora perderam a Copa do Brasil. E o cheirinho tá aí. O cheirinho, a vergonha continua. É isso aí, Rodrigo. Fala mais do que esse time sem vergonha do Flamengo aí.
1: Eu vou falar, a litoral tá legal.
5: Arrascaeta, ele só vive de um jogador, só tem a Arrascaeta.
1: Uhum.
5: Quando ele tá fora, não ganha mais de ninguém. É uma vergonha esse time aí, uma vergonha. Vergonha.
1: Calma, vergonha. Calma. Daqui a pouquinho tem mais, alô. Deixa a Wagner acalmar as emoções.
6: Fica aí. Depois do intervalo, tem...
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1: Daqui a pouco você canta.
6: Tudo isso daqui a pouco.
1: Mas agora ele vai falar. Rapaz, vou te contar. 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

pediu pra parar, parou. Cadê? Tá aqui. Ó, tudo diferente aqui. Mais prêmios, as melhores promoções, Litoral. Eu tô há semana aqui agora que tô achando tudo diferente. É mole, cara. É culpa de André. Que não botou a letra grande, eu fiquei confuso aqui. Pronto, lógico, eu tenho que arrumar um culpado, né? Abração pra... Não, é alô, não. Agora é prêmio. 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

0: E agora vai rolar aquele alô, hein? Aquele alô, hein? Ah! Daqui a pouquinho bater um papo ao vivo com o Tiroga, hein? Tá lá na... Daqui a pouco tá uma ação. Já vai começar já. 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Daqui a pouco eu faço detalhes dessa parada legal, que vai estar muito legal. A equipe de promoção da Rádio Litoral todinha lá e bater um papo ao vivo com o Tiroga. Daqui a pouco eu falo, ó, vai lá em tal lugar que tá rolando isso. Você é nosso convidado especial. Aguenta aí. Segura as emoções só um pouquinho. Fala, meu amigo Faustin, bom dia, manda um abraço para os flamenguistas da Ouro Móveis aí. Eu tô no hospital, mas não esqueci deles. Fala o Sailon, né? E aí que eu já sabia que ia dar vitória. Ih, Rafa, manda um áudio aí, manda aí.
1: É na lembrar que o Flamengo hoje tomou a cacetada aqui, né?
0: É o Dindinha? A risadinha do guri.
1: Ai, pai, para!
0: Nossa, mãe, tá uma bronquite boa, hein? Geraldo Borracheiro, fala, meu rei, tamo junto, cara. Sextou daquele modelo. Edivaldo Souza Pontes, na Litoral, outro legal. Maria Fontana, Lindomar Mantenópolis, tá lá curtindo de boa. Zira Wilton já botou uns pão, umas empadas, meu mano. E o que aqui? Já botou uma carne. Que bicho é esse aqui, rapaz? Esse bichinho tá vermelhão, hein? Parece um tatu, né? Acho que é um tatu. Luiz Amendoim, fala, Mindoca!
2: Uhul! Bom dia, com muita paz, amor, alegria, que Deus abençoe nosso
0: Amém.
2: Dia. Uma sexta-feira abençoada para todos meus amigos ligados na Litoral. Ah. Sextou, meu irmão. Um abraço, meu amigo Beto Alicente. Meu amigo Garrincha no Baixo Sobrado, meu amigo Alicante. Todos ligados na Litoral. Tô na Litoral. Eu tô legal.
0: Aê, Mindoca!
2: Vamos que vamos. Um abraço. Aqui, ó, pra Delícias Caseiras também, ligado na Litoral, no Bairro Rivera, só da Litoral. Tô na Litoral, tô legal, sextou, bebê, ihuuu, chacoalha, é nóis.
0: Você tá com a voz de segunda-feira, você tá, mas valeu, Mindoca, obrigado pela participação. Marcos Gargamel do Táxi, tamo junto, garoto, hoje é dia da família, verdade. Jones Torresoni, com a mensagem de hoje... bom dia, que a paz de Deus desça sobre todos nós, abençoe nossos lares, nossas famílias e nos conceda uma sexta-feira cheia de graça e todo o amor de Deus, amém. Já tá tomado posse, já, garoto. Bom dia, que Deus nos conceda um dia cheio de vitórias. Quem enviou essa aqui, Lucimar de São Luís de Barra Seca. Valeu, minha querida.
3: Fica aí, depois do intervalo tem

0: pouco, mais músicas.
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0: animado, meninas, bora cantar. Oi!
1: Bom dia, eu tô na litoral.
0: Na litoral, tô legal, litoral de plantão, tem um recado maneiro pra vocês. 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
2: E depois do intervalo, você curte?

0: isso daqui a pouco.
1: Opa, voltando, agora ele vai entrar no ar agora. 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
1: 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Obrigado,
0: irmão. 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
0: Fechou, é uma hora, 45 minutos sem intervalos comerciais, curtindo a programação da Litoral, 45 no ar. 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Tá Tiroga, as promotoras lá, tem prêmio, os promotores, né? 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E, lógico, continue participando da programação aqui, que é o 996526580, é o zap da participação. Vai rolar sorteio hoje à tarde com o nosso amigo Tiroga. De ingressos. Agora de manhã também vai rolar um kit comigo também de sorteio, no prêmio da hora. E você pode via áudio, tem alguém aniversariando, enfim, participe, mande comandos, mande na programação. Lembrando, tem o nosso Instagram, se preferiu, @LitoralFMNoroeste. Porque eu sou Joe Rodrigo Frigini, desde quando nasci. Fabricação brasileira, tecnologia italiana e montagem capixaba. Pensa nessa criatura diferenciada, exótica, um ser inusitado, forma única, versão limitada, aprovado pelo Inmetro, com barro branco, selo de terras europeias, direto à Toscana italiana, aqui para a programação da Litoral 95,3. Agora eu vou beber água com a garganta secou.
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0: Não mexe na gaveta do homem não, moço. Ela tá cheia na fitalina, né? E aquele negocinho? E botar pra espantar barata, que dava um cheiro na roupa. Nossa, minha vovó gostava de usar aquilo ali. Ah, aquele abraço. Olá, bom dia.
1: E aí, Rodrigão?
0: Diga aí.
1: Fala pra nós. É, Rodrigão, ah. O Flamengo deu ruim pro Flamengo e tudo, rapaz.
0: Será,
1: mas... Eu não sei o que esses rivais arrumam, rapaz. Ah. Não ganha título nem nada. Um ano retrasado ganhamos a Copa do Brasil. Um ano passado ganhamos... Olha o monte de taça que nós ganhamos. Tem que deixar um pouco pra eles. Tem que saber se eles vão ganhar.
0: Ué, não sei,
1: rapaz.
0: Dividir.
1: Parece que eles estão ganhando uma final de uma Libertadores, rapaz. Pelo amor de Deus. Will! Aquele abraço, Will. Evane, Marco, Patrick, entendeu? Jean, meu amigo Pedro lá do... Da prefeitura.
0: Mas você esquece o nome do amigo, rapaz?
1: E pra todos. Isso aí. Que tá na litoral, pra Adriano, pra Maria, que tá limpando o bar lá. Ah. E todos que tá no litoral, litorando, mas que legal.
0: Valeu, Rodrigo. Que mané litorando o quê, rapaz? Mané litorando, corocoando, rapaz? Ia, olha lá, ele três vezes. Fala, meu amigo Ademir, Rosendo, do Vila Lemira. Valeu, na litoral, tá legalzinho. É um Wilton, menina. Colocou no fogo, 5 horas da manhã. Que é isso aqui, ó? Tem uma carne ensopada, não sei o que que é, mas já escutei o cheiro daqui. Fala, Marco Silva!
2: Bom dia, meu amigo Rodrigo.
0: Márcio, Márcio.
2: Silva de Barbados, Colatinho.
0: Fala, Brasil! Amigo.
2: Partiu trabalhar das 10 às 10 no posto Praxis de Piranga, sentindo mandando Linhares, passava pra abastecer. Tamo junto, meu amigo! Você lembra de mim,
0: eu
2: né?
0: Eu lembro!
2: Mandava assim pelas meninas Rose, as meninas ali do da lanchonete do nosso posto Brax, que tá lá ligadinho na litoral, porque no litoral com o Rodrigo doidão, legal, legal.
0: Eu lembro, cara, eu tava indo viajar, eu parei pra abastecer a minha moto lá, cara. Na época, tava ouvindo o trocutor, que era o Sebinho que tava aqui na época, eu falei, ó, tá, a gente trocou ideia. Não é você? Ah, lembrei de você sim, meu brother. Alô, bom dia, Rodrigão. É, botar aqui, eu coloco, Rodrigo é seu nome, é, meu nome é Rodrigo. Ah, fala aí.
3: Bom dia, Rodrigo.
0: Beleza?
3: Aqui, ficou ouvindo esses fanfarrão aí falando mal do nosso Mengão aí, ó. Só observando, só fica aqui só na tocar.
0: E olha, tô falando. Esses
3: fanfarrão aí falando mal do Mengão aí, ó. Na litoral eu tô legal.
0: Tá vendo, seus vascaínos? Você faz Flamenguinho, o homem tá na tocar. Vocês passaram é lapo. Valeu, bola, meu amigo Cleiton Lavagnoli. Bom dia, sextou daquele modelo. Oh, oh, oh, oh, oh, oh.
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0: Só reforçando o recado, festival de hip hop movimenta a Casa de Cultura com arte urbana, formação e também cultura periférica. A programação começa sabadão amanhã, 16 de maio, com um painel de grafite, mostra de visual e uma roda de conversa sobre o futuro do hip hop, reunindo nomes da cultura urbana, capixaba e representantes de diferentes regiões do Espírito Santo. Já no domingo, dia 17, o foco será a formação e a troca de experiência com oficinas de escrita criativa, educação financeira para agentes culturais. Não esqueça, está todo mundo convidado, não se esqueça mesmo, na Casa de Cultura de Colatina, nesse sabadão e domingão.
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0: 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Oh, cara, parou. Não é assim, não, esse de carro, rapaz.
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0: Essa vinheta parece que nasceu com 2 meses, agora vai.
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0: Pronto, agora vai.
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Nalito! Que claro, ele, rapaz, que mané bonito, que eu sou feio. Nalito Arauto Legal! 9h34. 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Quinta série chegou, quinta série tá aqui.

0: Fechou aí, fechou, fechou, encerrou mais uma edição dos 45 minutos só de música sem intervalos comerciais. Mas se você curte, você gosta desse programa, não fica triste não. Às 11 horas da manhã terá uma outra edição dos 45. Ah, Rodrigo, mas tá longe, então calma, às 10 horas daqui a pouquinho, às 10 horas da manhã, tem uma hora só de música, porque são 60 minutos só de música, e acaba às 10h55. Depois comerciais já entra em outra edição dos 45 minutos só de música. Pensou? Que massa! Agora bora mandar aquele alô? Alô, bom dia, fala com o Muchacho.
1: Bom dia, Rodrigo. Bom dia. Bom dia, Rodrigão. Bom dia, ouvintes da Litoral.
0: Aí sim,
1: hein? Aqui é o Hélio, do Vila Amélia.
0: Fala, meu rei.
1: Passando aqui em Aimorés.
0: Ô, Minas.
1: Chegando na cidade maravilhosa, depois de uma semana viajando em BH.
0: Opa, que bom, chegando pra casa.
1: Cadê, né, o sinal? Tu manda o sinal aí, moço.
0: Manda um sinal.
1: Tá na Litoral.
0: Eu tô legal.
1: Tá mais que legal.
0: Fechou, meu irmão.
1: Pena que o leão comeu o urubu.
0: Valeu, Hélio. Bom retorno, meu queridão. Bom final de semana. Chega com Deus e aquele descanso merecido, né, cara? Trampou, trabalhou, viajou, agora descansar. Márcio Silva, tamo junto, garoto. Rapaz, eu tô com saudade de Tiroga, cara. Vou procurar esse camarada.
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0: Não, não, não, não, não, não. Brincadeira, coisa dessa.
1: Cadê as cuites do tio Rodrigo?
2: Bom dia!
1: Ah!
2: Bom dia!
1: Com a rádio mais ouvida! Bora cantar!
2: Bom dia!
1: Na Litoral, tô legal, fechando mais uma agora, comerciais chegando, daqui a pouco bato um papo com o Tiroga, comerciais na sequência, 60 minutos só de música, espera aí, tem um recado pra você.
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3: Na Litoral Tô Legal, 10 e 1.
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2: Se você falou, tá na mão agora, uma hora sem intervalos comerciais, sexto daquele modelo, quinta, que é sexta-feira, 15 de maio de 2026. Aí você pergunta, Rodrigo, já pode estar cedo, já até acabou, eu bebi pra não esquentar. Pode abrir outra, botar pra gelar, ou suco refrigerante, ou até... até um café. Não, o café tem que esquentar, né? Então bora, então, mais uma edição de 60 minutos, 996526580, vai ter sorteio prêmio da hora daqui a pouquinho, após as 11, e outra terá prêmio à taxa também com o nosso amigo Tiroga. Fala aí, Tiroga, ele tá lá na farmácia de...

0: No centro de Colatina, ia falar aliás. 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Ok, daqui a pouco a gente baixa um papo com ele. Opa!
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0: 10 e 6, tá no ar. A Catu.

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1: 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Litoral, FM. 10 e 17 no Brasil. Horário de Brasília.
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0: Sorriso Maroto.
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0: Gás para cantar! Na litoral, eu tô legal. 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

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Vou reforçar o seu domingão, inclusive domingão, dia 17 de maio, aniversário do meu filho Yuri, fazendo 25 anos já. Rapaz, meu pai do céu, o garoto cresceu, meu filho. Tá com a minha idade, eu tenho 30, ele 25, você pode. Poxa, deixa um abração pra meu filho Yuri, aniversariando domingão, já mandei alô pro garotão. Pena que ele tá ouvindo agora, que tá na faculdade, mas vamos lá. 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
2: Felipe Araújo, aqui no Mineirão, de um jeito tanto quanto.

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1: É o falando de amor. Léo Foguete, vamos falar de amor.

0: Zona Liberada jogou em ponto morto, freou e puxou freio de mão. Bora! Fechando aqui mais edição de 60 minutos só de música sem intervalos comerciais. Foi uma hora, meu amigo. Tu gosta, tu curte? Aguenta aí. Rapaz, que mataram o coração, tiroga. Eu ia falar, agora você vem cá. Rapaz, eu tô velho. O cara quase matou. Eu ia falar que você retorna às 4 horas com o programa. Você,
1: ah, sabe.
0: Você bom, aparece demais. Do nada.
1: Vitória!
0: Tô sabendo. Você tá comemorando aqui, né? O cara tá feliz, tá pulando. Ele vai entrar no ar daqui a pouquinho. Aguenta aí, tiroga. Fica aí. Você tem que falar um pouquinho aqui da Indiana lá e tal. Deixa eu mandar um pessoal aqui. Camarada, me deu um susto, pareceu do nada aqui, velho. Gente, bom dia, minha amiga Tereza Valandro. Ótimo final de semana pra você também, querida. Mas amanhã estarei aqui ainda, tá? Marilza, fala comigo. Fala comigo. Marilza,
2: me deixou no vácuo.
0: Deixou no vácuo.
2: Abençoado final de semana.
0: Amém.
2: Pra vocês, pra todos nós, né? Deus sempre à frente.
0: Sempre?
2: Não tô mais feliz que é final de semana, porque meu Mengão perdeu.
0: Ah, calma, menina.
2: Mas é assim mesmo, né?
0: Tiroga tá pulando aqui, ó.
2: Ah, ou ganha ou perde. Um tem que ganhar, é,
0: exatamente.
2: Né? Não, os dois não podem ganhar, mas
0: é ontem
2: foi mal, mas... Tá bom. Vamos, bola pra frente. Beijo pra todos.
0: Beijo.
2: Mazilda, de Colatina Velha.
0: Mazilda, falei marido. Mazilda, a roda é gigante. Ela gira, um em cima, outro embaixo. Entendeu? Vai, uma hora tá lá em cima, outra hora vai pra baixo. Depois vai rodando. É assim, vai. É assim, segue o jogo. Lógico, o nosso time perde, a pessoa fica triste. Mas depois ele ganha. É assim, vai. É, faz parte. Abraço para Eusiane Armindo, Pepeto Socorro. Também Isabel Vitória, que eu falava Isabel da Vitória, mas não. É Isabel Vitória. Ela do bairro Carlos Germano Nauma, Marcos Sergamel, Renato Miller, fala garoto!
3: Bom dia, Rodrigão, tudo bom?
0: Eu confundi o nome.
3: Cadê a Thelminha Rocha, o Botafogo, o Flamengo dela perderam?
0: Ela deve...
3: Cadê, sumiu, né?
0: Ela tá dormindo.
3: Na época certa.
0: Ela foi pro Marilândia.
3: Ela é demais, um abraço,
0: ela
3: meu amigo.
0: É demais.
3: A Litoral, eu tô legal.
0: Valeu, obrigado. Renato Miller, Rafael Borel, bairro São Silvano, tamo junto, Edivaldo Souza Pontes, fala de Onde Namorada do Sol, Zira Wilton já mandou lá aquela foto maravilhosa, G do Santo Antônio, bom dia, G.
4: Bom dia, Rodrigo, G de Santo Antônio de Caná, Santa Tereza.
0: Tudo bem?
4: Uma sexta abençoada para todos.
0: Amém.
4: Que Deus abençoe todo mundo, porque no litoral tô muito mais que legal.
0: Ah.
4: Abração pra Thelminha.
0: É.
4: Boas férias, Thelminha. Descansa.
0: Vai.
4: Abração a todos.
0: Valeu, meu amigo. Obrigado pela participação. A gente começar chegando. Tiroga, chega pra perto. Tiroga vai entrevistar o rapaz aqui.
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0: você, fica à vontade. Bom dia mais uma vez, meu nome, deu susto aqui, já voltou lá, foi entrevistar o acho que é o gerente da Diana, é isso? Fala, não sei, vai estar entrevistando alguém aí. Fala, meu querido, bom dia mais uma vez.
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0: Valeu, Tiroga, beleza? Oi? Quer falar mais? Diga aí. Fala aí, Tiago. Tiago quer falar. Tiago tá querendo falar hoje. Diga aí, meu irmão.
1: Ei, Rodrigo, bom dia. Quero saber se você é bom de geografia, cara.
0: Manda.
1: Me diz aí, qual é a capital do Espírito Santo?
0: É Colatina! Acertei?

0: pode escrever.
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2: Na Litoral tá legal, 11 em ponto.
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0: Bora começar, 1, 2, 3, empurra que pega. Pegou, ó, pegou.
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0: É a Diva.
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0: A Diva com o bom objetor ainda pega mais fácil. Bom, começando agora mais edição dos 45 minutos de música sem intervalos comerciais no ar. Lembrando que terá o sorteio já já do prêmio da hora, já vou falar dele agora. Respira, vai.
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0: Uau.
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0: Apaixonei. Meninas, bora cantar. Na Litoral, tô legal. Gente, um recado pra vocês, tá? Eu tenho um recado que você vai se amarrar. 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Estamos procurando profissionais com experiência em vendas, negociação e relacionamento com clientes. 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Mas enfim, o barra tal não. Então bota redegazeta.gup.io, ok? 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Ok! Fica na rua Reinaldo Ferrari Primo, no bairro Padre Zé de Anchieta, aqui em Colatina, claro, ok? Então, os interessados, boa sorte, seja bem-vindo.
1: 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Aí, ó.

0: Toma, liga, manda alô. Anastasia, o livro é do Sargipe. A Sargipão. Zira Wilter botou um prato com a manga chega a estar brilhando, a manga cor de ouro praticamente, amarelinha. Poxa, show de bola, hein? Abração para Gilmara Gastiglione, falei certo? Do bairro São Silvano, tem outro sobrenome aqui, eu vou arriscar falando para não falar errado. Márcio Greg do Corpo Sergipe, governador Lindenberg, valeu, meu nobre. Ali, eu, deixa eu mandar um alô aqui. Ah, não, agora é, tem um arrasta.
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0: Bom, gente, um recado, os coletores de lixo entraram em greve, mas os serviços de limpeza de ruas seguem normalizados. Bom, contribua com a limpeza da nossa cidade, não descarte lixo enquanto a coleta não for normalizada, ok? Recado dado, agora é com vocês.
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0: Fechou, pá. Fechou aqui mais a edição dos 45 minutos de música sem intervalos comerciais. Bora, lead comercial.
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0: deixa eu mandar um alô rapidinho aqui. Daniel Vicente, Daniel, fala, Daniel.
1: Bom dia, Litoral. Vamos naquele pique no último alô.
0: Ah.
1: Nossa senhora, olha o tempo revoltando.
0: É.
1: Será que vai chover?
0: Será
1: se
0: que
1: vai chover, eu não sei, mas que eu vou tomar um, eu vou. Você tá doido? Falta aquela. Osso duro de rua, somos nós aqui no mato. Um bom dia de A a Z, sem exceção a ninguém.
0: Aê.
1: Sai cachorro, sai do mato, é. Perguntinha básica. Já pode ou tá cedo?
0: Já passou da hora, velho.
1: Tchau, obrigado.
0: Passou da hora. Se chover, você vai pra Mata da Paz. Pode, tem que começar. Bota pra gelar na terça, já começa na quarta. Pra nada de ser assim, gente, você só emenda, meu amigo. Já passou da hora, pode. Resultado e promoção. Sabia que faturou um kit da Quioculus. Foi Lucimar Silva do São Luís Barra Seca. Oi, Lucimar! Final do telefone. 01 a.
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0: Pode comemorar!
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0: Cadê as litoralianas de plantão pra comemorar? Aí! Oi, Lucimar, parabéns! 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Valeu, Lucimar, então, São Luís Barra Seca, isso mesmo. Final do telefone 01. Parabéns. Gente, seguinte, por aqui eu dou tchau. Vão marcar pra amanhã, 7 horas da manhã. Estão marcados o nosso encontro. Tchau, tchau, até amanhã.
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0: Ó o barulhinho, faltou. Tomou dois barulhos.

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0: Sexta-feira é sem lei, né?
1: Exatamente. Não, mas hoje, dia 15, algumas pessoas estão próximas da quinzena.
0: Já tem gente recebendo quinzena aí e tal. Conta pra gente se tá com dinheiro aí, molecote.
1: E se tiver com dinheiro, me convida pra tomar uma, hein?
0: Cê tá
1: que eu não tenho dinheiro não, gente. Não tem quinzena pra mim, não.
0: Cê tá doido. Chama no 999-86-1050. Vem!

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0: João Gomes, ele não merece você, amor de fim de noite. É isso ou não é?
1: É isso.
0: Então, sextou, Nadzinha.
2: Acabou a semana, já é final de semana, e hoje é sexta-feira.

0: explanando os caras, não, né? Você para com isso.
1: Não, não tô explanando ninguém. Ó, não falei nada.
0: Tem gente comendo um peixinho frito.
1: É, quem?
0: Quem que é?
1: E aí, cadê quem tá comendo peixe frito?
0: É porque o Instagram tá escrito S-Fiel em tempo todo. O pessoal não coloca o nome no Instagram, no WhatsApp, velho.
1: S-Fiel o tempo todo. É isso, né?
0: Você aí tá fazendo peixinho frito.
1: Ele é de São Pedro.
0: Ah, boa.
1: É o Wallace, não?
0: Não sei.
1: Deixa eu ver. É o esposo Wallace, Lauriceias.
0: Lauriceias, achou.
1: Lauriceias de São Pedro.
0: Fica vigiando. Já aproveita e troca o nome aí.
1: É, porque olha...
0: Vou ver uma coisa muito boa aqui,
1: Nadinha. S-Fiel um tempo todo.
0: Antônio da Autolage.
1: Fala.
2: Boa tarde, moleque. Boa tarde, Nadinha. Já que era do almoço, eu almocei.
0: Almocei.
2: Arrozinho, feijão, cuscuz. E um ovinho
1: zoião, incrementar. Três zoião.
2: Bora, Antônio da Autolage, o gato charmoso.
1: Mas também é
2: charmoso.
0: Não é, menino.
2: Você expôs, né, Bruninho? Abração pra todos vocês.
0: Valeu, Antônio de Autolage.
1: Zóia, zóia. Beijo, Tony.
0: Pra dar uma sustância, além do frango frito, colocou o frango
1: cozido.
0: Recém-nascido.
1: Exatamente.
0: Não, ou não, né? Antes de nascido. Colocou ovo.
1: Ah, o Nath morto, não sei.
0: Nath, para.
1: Ué, que não nasceu o bicho.
0: Verdade.
1: Vai, abraço aqui pro Márcio Gleick, do Córrego Sergipe. A Kay está por aqui, é a Kathleen de IBC. Beijo.
0: Hoje o Matheus Trevesan... Hoje o Matheus Trevesan... que é babado.
1: A Karine Bettini está por aqui também, mas eu quero saber.
0: É o original ou é o falsificado?
1: Não sei.
0: Vamos descobrir agora. Eu acho... Parece ser o falsificado.
3: Boa tarde, Bruninho, amigo Nath.
1: Nele não.
3: Para, dá uma varrida no quintal em casa, né? Cheio de trabalho.
0: Uhum. É o original.
3: Hoje à tarde, promete, hein? À noite.
0: É?
3: O Eduardo Costa em Marilândia, curtei fé na cidade. Tô lá marcando presença. A litoral tá legal.
1: Não, mas peraí. Quem tá marcando presença? É o original ou é o fake?
0: Tá parecendo ser o fake esse aqui.
1: Eu tenho certeza que é o fake. Até porque Matheus Trevesan não ia pro Eduardo Costa.
0: É o Eduardo Costa que vai no Matheus Trevesan.
1: Exatamente. Então não é o Matheus Trevesan original.
0: Não, gente, eu sei disso.
1: Não é, não é.
0: Meio dia 18.
1: Sai do fake do Matheus.
0: Sai daí, fake news. Vamos pro interno. Você sabe que falsidade ideológica
1: é crime.
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0: de almoço.
1: Aqui quem mandou mensagem foi o Vaguinho de Conduru. Amanhã será a quarta caminhada alcoológica de Conduru.
0: Alcoológica?
1: Alcoológica. Iniciando ao meio-dia no bar Lousadinha, haverá sinais.
0: Tá certo isso? Caminhando, ele, tomando álcool, moleque.
1: Ele que mandou caminhada alcoológica de Conduru. Haverá sinais.
0: Cadê, molecote?
1: O nosso convite, porque começa meio-dia, exatamente no horário que eu trabalho.
0: Exatamente.
1: No nosso horário de rede.
0: Aí, ó. Gilbert
1: Boa Cat, sorte, viu, Vaguinho?
0: Gilbert chegou aqui. O que que
1: Cadê?
0: Ele tá falando? 78 mil? 78 mil o quê? Que você vai dar pra gente dinheiro?
1: Ai, tomara, né?
2: Tá legal, Gilberube, marcando presença do melhor horário de almoço do mundo. Boa tarde, Bruninho. Boa tarde, Natinha. Boa tarde pro melhor ouvinte do mundo, os ouvintes da Litoral.
0: Oi.
2: Bruninho e Nath. Oi. Gilberube vai ficar litorando o final de semana sem Gilberlove. Ah. Porque eu vou te contar, viu? Fui pagar o material de construção, Bruninho e Nath.
0: Que deu?
2: 78 pila, molecote, você tá doido,
0: você tá com
2: dinheiro? Quebrado, molecote, tem que fazer dinheiro pra tomar verdinha na Litoral, eu tô legal, é nóis, fui.
0: Gilberuber, no final de semana você vai rodar muito de Uber, vai ganhar 78 mil, eu vou largar a rádio e vou pro Uber.
1: Exatamente, eu vou também largar a rádio, gente, não tem nem mais pro mim e Nath na rádio, a partir de amanhã. Estaremos nas ruas.
0: Eu vou voltar pro Uber, que eu já rodei de Uber e não, na minha época não ganhava dinheiro assim não, velho.
1: Mas, gente, mas é que você roda quanto tempo no Uber pra ganhar esse tanto de dinheiro?
0: Que cê tá doido.
1: Eu acho que um final de semana é suficiente.
0: Entendi nada,
1: não,
0: velho.
1: Não, também não consigo entender. Fidelis Monsegão de Ferrosa, Karine Bettini por aqui também.
0: Coloca a Rebeca aí, que ela fica chateada quando não roda.
1: Cadê?
3: Boa tarde, molecote. Boa tarde, Natizinha. Boa tarde a todos os ouvintes Litoral, família Litoral. Sou Rebeca Andrade, Rebeca Corotina. Andrade. Ah, molecada, ah, não, molecada. Mexe nas minhas gavetas. Bora, sextou, sextou. Logo mais estarei no show do Eduardo Costa.
1: Ela vai também? Mesmo. Aí, ó.
3: Ah, moleque. Partiu, molecote.
0: Vou também,
3: Dade.
1: Eu tenho moral, hein?
0: Marilândia.
1: Marilândia.
0: Deixa eu ver quanto tempo que é daqui até em Marilândia.
1: Eu tenho que estar amanhã 7 horas na igreja.
0: Eu vou partir na igreja não, Nath.
1: Não, eu vou pra igreja amanhã. 7 horas, 7, até 7 e meia eu tenho que estar na igreja.
0: Até 7 e meia.
1: Até 7 e meia.
0: Então, ó, tranquilo.
1: Vamos ver a Rebeca Andrade, vamos ver Matheus Trevesan. Eu tenho moral, hein?
0: Aí, ó, daqui lá dá 2 horas e meia. Agora, cedo, que tá tendo trânsito.
1: Mas então, a gente vai mais ou menos na hora do show?
0: Que horas que é o show do Eduardo Costa?
1: Manda pra gente aí, que a gente vai brotar em Marilândia, hein? Mas aí, Marilândia. Eu quero ver o Matheus Trevesan original.
0: Original.
1: Eu não quero ver fake, não.
0: Eu vou, nós vamos ficar lá junto. Eu, você, a Rebeca, o Matheus e é
1: e
0: isso.
1: E mais quem for também.
0: Quem mais vai com a gente lá no show do Eduardo Costa?
1: Pois é.
0: Eu quero ir.
1: Animei, hein? Animei.
0: A mulher, sabia que a mulher de Eduardo Costa, eu conheço ela, a atual mulher dele?
1: Mentira.
0: Ela é de Alegre.
1: Sério?
0: Ela tinha uma loja lá em Guaçuí.
1: Aham. Uhum.
0: Eu lembro que ela era, tinha uma loja de roupa fitness, eu acho, roupa assim. A mulher chamava atenção na cidade.
1: Aqui, Bruninho. E quem tá chamando atenção também, bota aí a Andressa, que eu já vou falar logo. Olha o que ela mandou pra gente, essas fatias de bolo. Olha... E falou assim, tô
0: olhar.
1: Devendo bolo pra vocês, mas irei levar assim que estiver uma folguinha. Manda pro Moto Uber.
0: Cake, arroba cake.andressa. Andressa, só de olhar essas fatias de bolo que a Andressa mandou pra gente, o meu monjaro, meu monjaro já ficou aqui tremendo na minha
1: já
0: barriga.
1: Já parou até de fazer efeito, só pra degustar. Rapaz...
0: Andressa, fala aí aonde que... Ela falou assim...
1: Quando
0: levar...
1: ela deu a folguinha, não... confeiteiro tem folga?
0: Manda pra cá, pode colocar a moto, pra, pode mandar por moto de aplicativo pra cobrar aqui que a gente paga.
1: Exatamente,
0: pode
1: Bruninho
0: mandar,
1: paga.
0: Gente... Bruninho paga.
1: Bruninho paga.
0: Bruninho paga.
1: Bruninho
0: pode
1: paga.
0: Mandar aí, ô Andressa.
1: Manda aí no Moto Uber que a gente
0: manda
1: paga.
0: Aqui na Rede Gazeta, coloca aí, Rede Gazeta, Rádio Litoral.
1: Bruninho e... bota bem grande.
0: Bruninho.
1: E Nath.
0: Mas só Bruninho, não, Bruninho, porque é o Bruninho que vai pagar, não.
1: Não, mas
0: Nathzinha
1: vai na berola.
0: Vai nada, não.
1: Vai sim, vai sim.
0: Meio-dia 57, daqui a pouquinho a gente volta.
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1: A Viviane Capucho, do São Roque do Canaã, também tá querendo ir com a gente, no Eduardo Costa.
0: Aí, ó, vambora.
1: Dá uma carona pra ela aí, né? É no caminho?
0: É no caminho, menino. É no caminho. Aonde que ela mora?
1: São Roque do Canaã. Acho que é Itarana.
0: Eu acho que é depois ainda.
1: Não, é perto de Itarana.
0: Não, é que é a região noroeste lá, mas acho que é depois, eu acho. Que é que pra Marilândia, você passa em Colatina e desce pra Marilândia. Eu acho que São Roque é depois.
1: Eu acho que São Roque é antes de Colatina.
0: Não sei.
1: Vamos, Zé. Conta pra gente.
0: Fala aí, José Velder, lá de Colatina. José Velder,
2: Weather. Os flamenguistas hoje tá igual a música do Leonardo.
0: Qual? Lá vem. Ó.
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0: Ainda bem que não sou eu que tô falando, é você, cara.
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0: Você para de rir, Nath.
1: Esse miserável.
0: Você para de rir, Nath, você é flamenguista, velho.
1: Não sou, não.
0: É flamenguista. É,
1: ninguém me aceitou como flamenguista. Aí terminei, não sou flamenguista mais.
0: É sim.
1: Terminei desde novembro do ano passado, não sou mais flamenguista. Então a pessoa que é contra o Flamengo sou eu, que ninguém me aceitou como flamenguista.
0: Ó. Oh.
3: Fala comigo, Bruninho Elete.
0: Bruno Charala.
3: Litoral, a top da top. Não tô vendo ninguém pela frente.
0: Isso aí.
3: Bruninho.
0: Oi.
3: Rapaz. Não ouvi fogos ontem. O que aconteceu com a nação rubro-negra? Ai, pai! Para! Chama! Segue o líder, papai!
1: Pois é, dormi como uma pluma lá em casa ontem.
0: E o pior é que esse pessoal depois fica mandando mensagem no WhatsApp da Litoral, falando, Bruninho, que não sei o quê. É que, Bruninho, eu não tô falando nada, gente.
1: Você não tá mas você tá rodando o áudio.
0: Mas aqui tem uma obrigação que vem da gerência. Rode todos os áudios dos ouvintes.
1: Então a gente tem que rodar os áudios, né? Independente do que tá falando. É isso.
0: Ó, Viviane Capucho, você já falou. Cláudia de Vargem Alta tá indo almoçar e mandou a foto do almoço dela.
1: Olha, delícia, hein?
0: Eu não identifiquei o que é o almoço dela,
1: parece
0: não.
1: Parece pizza ou rap 10?
0: Eu acho que é um peito de... Não sei. Eu sei que isso aqui, eu acho que é um... É um anguzinho e ali uma salada, é o que eu identifiquei.
1: A Cristiane do Jabaeté, Cristiane Miranda, mandou também mensagem pra gente. Ela que é esposa do Ailson, mandando beijo pro Ailson pra ela e mandou que o videozinho que ela tá fazendo um frango na airfry.
0: Ah, que delícia.
1: Aquelas coxinhas de frango, não tem?
0: Tem.
1: E também uma bem gelada. Beijos, Cris.
0: Aí, ó. Papai Noel do Rubens.
4: Boa.
1: Ok, voltou.
4: Bruninho, molecote, meu parça.
1: Soltaram.
4: Quanto tempo. Natizinha, minha bebê. Que saudade de você. Saudade de poder interagir com vocês.
0: Saudade.
4: Rodenberg de Interlagos, mais conhecido como Carioca, motor de aplicativo. Bora pra cima aqui, pra baixo, contra a mão.
0: Boa.
4: Tô de volta, meu parça.
0: Ele voltou.
4: Com a graça do nosso bom Deus. Tudo bem, melhor. Pronto pra próxima. E dizer, não foi de essa vez ainda.
0: Bora.
4: Fui. E na Litoral, eu tô legal.
1: Você já viu o vaso ruim quebrar, rapaz?
0: Esse é duro na queda,
1: velho. Não é fácil de quebrar, não.
0: É, rapaz, o cara toma tadala de 50 miligramas.
1: E tá vivo
0: coisa,
1: até hoje?
0: Não é qualquer coisa que vai levar o cara, não, velho. Que bom que você tá aí, ô, Carioca.
1: Que bom que você tá bem, tá de volta, Carioca. Beijo pra você, viu?
0: Ó. Mais
5: boa tarde.
1: Oi,
5: boa tarde, Natizinha. Boa tarde, Bruninho.
1: Oi, Shirley.
5: E Bruninho, fala aí do Mengão ontem. Ai, gente, mais uma vez foi derrotado. Vitória.
1: Depois vai falar o jeito que ela
5: Vitória
1: fala.
5: Derrubou o Flamengo, né? Cadê os flamenguistas aí do plantão? Hoje não tá falando nada, não?
0: Eles vão ficar chateados,
1: velho. Ela tá falando igual a Patricinha. Derrubou, Vitória derrubou o Flamengo. Mas aqui, Bruninho, você viajou pra onde mesmo?
0: Pra onde? Pra Vitória? Não, Vitória.
1: E também pra Salvador, né?
0: Pra Salvador. Ah, tá, eu fui pra Salvador. Mas o time que perdeu foi o Vitória, né?
1: É isso
0: perdeu,
1: aí,
0: foi o Vitória.
1: Né?
0: Não foi?
1: Foi, mas foi lá.
0: Foi lá em Salvador.
1: Acontece, hein?
0: Bora, Nazinha, para que eles vão ficar chateados. É
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0: 99986-1050.
1: Mais duas participações.
0: Quem tá aí?
1: Oi.
2: É porque ele vai rodar só com...
1: Peraí, ó, vai.
0: Fala direito.
1: Ó, não tem o... Ah. O cara, o Juberuba que falou do que vai rodar aí pra ganhar uma grana.
0: Aham.
1: Uhum. O Fábio aqui já deu papo.
0: Cadê?
1: Aí já falou aqui, já deu papo. Como que faz pra ganhar dinheiro?
0: Como é que
2: Juninho
0: é?
2: Juninho Molecote, é porque ele vai rodar só com o pessoal da litoral aí. Ah. Aí vai ganhar gorjeta gorda. Bruninho tem muito dinheiro.
0: Aqui
2: vai
0: tem
2: dar gorjeta gorda. A Natizinha também.
0: Tem não?
2: Aí tem a Sol, que nunca mexeu no 13º dela.
1: Ah, isso é verdade.
0: Aí é verdade.
2: Tem crédito. Aí vai rodar só com o pessoal da rádio aí.
0: É
2: aí
0: sobre.
2: A gorjeta é gorda. E por isso que ele vai fazer pelo menos a metade desse dinheiro aí no final de semana.
0: Entendi. Mas aqui. Da minha parte não vai ser, mas eu acho que Sol, Cleide, Rolly, Bebruninha, Alex.
1: Da minha parte também não.
0: Aí sim, aí ele vai conseguir não. Chegar lá nos 75
1: pessoal,
0: mil.
1: Aqui só faz permuta, velho. Aqui é tudo.
0: É tudo no arroba.
1: É tudo no arroba.
0: A gente só paga no arroba.
1: Aqui é tudo no
0: arroba. Tem nem que é dinheiro mais, a gente só ganha no arroba.
1: Só no arroba.
0: Abraço aqui pro Silvio Justi e a Mônica lá em Cabo Frio, Rio de Janeiro. Beijo.
3: Boa tarde, Bruninho.
0: Oi.
3: Boa tarde, Natizinha, minha best.
0: Oi, minha best.
3: Sextou, hein? Ah. Estou, mas estou trabalhando ainda. Daqui a pouquinho, 5 horas, a Natizinha partiu.
0: É isso.
3: E vamos que vamos. Um beijo pra galera da Naturale.
0: Um beijo pra galera da Naturale. Manda aí o áudio da Gil, que ela mandou aí, que depois se eu não mando o áudio dela, ela fica lá com o Oliver. Ai, Bruninho e Natizinha, não vai dar meu áudio. Bota o áudio
1: aqui
0: dela
1: aí. Só dá prioridade pro Matheus Trevezani, Gil.
4: Ei, Natizinha, ei, Molecote. Boa Oi. Tarde. Passando Oi. Só pra mandar um abraço pra minha amiga Fabiana
0: mesmo.
4: E pro esposo dela, Gil, lá do Limão.
0: Oi.
4: E sextou, hein? Finalmente, que calorão!
1: Calorão, Gil!
0: Um calorão danado em Prolar, Cariacica!
1: Só no calorão, menina!
0: Aqui, Eloísa Giz de Rio Novo do Sul e São Caetano tá por aqui também.
1: Ah, todo dia! Cadê a Edna, lá do Bairro da Penha?
5: Boa tarde, Bruninho! Deixa eu falar aqui.
1: Lá vem, ó.
5: Sou flamenguista nato! Daquelas que Juave. Não arrega de jeito nenhum, mas vou te falar uma coisa, hein? Só pode zoar a gente quem já tem o título, tá? Quem não tem, tem que ficar miudinho, miudinho. Beijo!
1: Pegou A.
0: Pegou pilha, hein? Pegou pilha, hein?
1: Mas eu não tô falando nada.
0: Ó, o Jefferson de Castelândia, a gente falou que ia lá pro Eduardo Costa, passar no São Roque. Ele falou bem assim que dá pra passar pro São Roque pra ir pra Marilândia. São Roque vem antes. É uma volta grande. Tem que ir pra Santa Tereza. Aí depois vai pra São Roque.
1: Eu já me perdi.
0: Aí vai pra Colatina.
1: Deixa eu colocar
0: e depois
1: o Maurício,
0: pra Marilândia.
1: Que o Maurício tá chateado.
6: Boa tarde, Bruninho. Boa tarde, Natizinha.
0: Boa.
6: Ô, Bruninho, pessoal zoando aí, não tô entendendo. O pessoal acha que o Flamengo gosta de Copa do Brasil. A gente gosta de Libertadores. Aquilo lá ontem foi friamente calculado. O Flamengo todo ano faz isso aí, ó. Sai de propósito da Copa do Brasil.
0: Entendi. É uma estratégia.
6: Mas agora, falando sério, cara. É uma vergonha o Flamengo, o elenco mais caro do Brasil. Eu, como flamenguista, eu tô puto. O elenco mais caro do Brasil e ser dependente de um jogador, Arrascaeta.
1: Isso aí você falou verdade.
6: Se Arrascaeta não joga, cara, toda vez é isso aí. Arrascaeta se machucou, pode ter certeza que nós vamos perder todos os jogos até ele voltar.
1: Desestabiliza.
6: Como é que pode? O elenco mais caro do Brasil ser dependente de um único jogador.
1: Sendo cara, que... é igual o time da seleção brasileira, que também, querendo ou não, acaba... focando sempre no Neymar e tanta pressão popular, tanta pressão de jogadores e tudo aí, eu acho que o Neymar vai acabar sendo convocado.
0: Pois é.
1: Porque assim, é o que você falou, o Brasil hoje em dia tá meio complicado, os times do Brasil, igual o Vasco que tava dependendo muito do Rian ano passado, agora a gente tá dependendo muito do Léo Jardins, o Léo Jardins tá focando lá, né? Mas assim, tanto os times brasileiros quanto a própria seleção sempre acaba focando em um jogador só. A gente não... Cadê aquela
0: não tem a coletividade?

0: Né?
1: Cadê aquela época de Ronaldo, Rivaldo, de Ronaldinho, de Roberto Carlos, Cafu, onde eram realmente um time que se um saísse não fazia falta, porque era uma seleção gigante.
0: Todo mundo era bom, né? É. Todo mundo era em conjunto.
1: Nossa, era gostoso de ver futebol nessa época.
0: Eu só lembro do Kaká.
1: Ah, é verdade. Nasceu dia desse. Vamos pro intervalo que eu já tô injuriado já também, que começa a Copa agora, mês que vem, a gente nem tá em clima de Copa, velho.
0: Não tá mesmo. Nossa, não.
1: Cadê as ruas pintadas, enfeitadas?
0: As banderolas de verde e amarelo?
1: Cadê, gente?
0: É, não dá.
1: Não tá valendo a pena
0: assistir. É a série aqui agora.
1: Não tá valendo a pena assistir a seleção, não.
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11: 1h58.
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Que bom que você tá com a gente, 95,3. Muito prazer, eu sou o Tiroga, chegando por aqui nessa tarde de sexta-feira, dia 15 de maio.

soprando velhinhas hoje, está completando mais um ano de vida. Parabéns, saúde, vida longa, e vem comemorar aqui na nossa festa, tá bom? Ah, e aproveita, segue a gente no Instagram, @litoralfmnoroeste. Aproveita, me segue lá, @tirogalocutor. Bora com o nosso primeiro convidado, Léo Santana, seja bem-vindo.

0: Na Litoral, eu tô legal, tá? Hoje é sexta-feira, hein? Aí o gerente secreto tem que aumentar aí o crédito. Bruno Barreto, teve Cleiton Romário, Zé Neto Cristiano, não namora. Léo Santana, o primeiro convidado da festa de hoje. E aí, tudo beleza mesmo? Solidariedade aí, né? O pessoal aí... É, o pessoal, vamos falar de nada de futebol, nada não, hein? Hoje o programa tá tranquilo. Aí você manda 996526580, manda aí o seu alô, manda alô pra tua galera. Pode mandar áudio, mais ou menos assim, ó.
1: Que o Flamengo hoje toma cacetadinha, né? Ai, pai, para!
2: Mais amor e menos drama, né? Não é melhor? Eu acho.

0: Na Litoral, eu tô legal e Andestão. É a nossa festa rolando. Obrigado pela companhia. TV Henrique e Juliano, mais amor e menos drama. Falar que hoje tem sorteio pra você que quer curtir aí domingão no DJ Pub, tá bom? Tem forró lá com o Renato Brasileiro, os locutores do forró e Neuci Vaqueiro. É, domingão aí, dia 17, a partir das 18 horas. Venha curtir aí o melhor do forró do estado. Vem pro DJ Pub no bairro Honório Fraga pra concorrer aí ao par de ingressos. Mais um combo de cerveja, na verdade, a nominalista. E mais um combo de cerveja por conta da casa. Ai, manda aí, DJ Pub. Nome completo, bairro e telefone. E boa sorte, tá bom? DJ Pub, nome completo, bairro e telefone. Manda pro nosso zap 996526580. E aproveita, manda aí o seu alô e alô pra tua galera
1: depois
0: também.
1: Depois do intervalo, você...

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0: Pega aí, já manda o seu alô, manda alô pra tua galera, 27996526580. Boa tarde, Tiroga, que Deus abençoe nossa sexta-feira com essa pessoa maravilhosa que é você. Ô, obrigadão, Beto, Beto lá em Sapucaia, Marilândia. Tiroga, eles estão fora da Copa do Brasil, e não fala não, Beto, não, eles vão ficar, vão desligar aqui, não pode não. Tiroga, manda um alô pro Sapo Rei, da Malharia, ih, Sapo Rei, lá na Malharia do Povo. Ô, Amaril, é isso, homem. Deixa eu ver mais quem aqui com a gente. Rebeca, boa tarde, fala comigo.
1: Boa tarde, jovem Tiroga, sextou.
0: Sextou.
1: Ainda tá cedo.
0: Ih, ela quer o sinal.
1: Sou a Rebeca Andrade, a poderosa, a vovó do tempo. Abraço pra todo mundo, tá, meu querido? E logo mais, partiu Marilândia, hein? Bora, bora pra lá.
0: Eduardo Costa. Chuchu
1: do Eduardo Costa, ué. Ah, só vai daí. Bora, beijo, beijo.
0: Ai, valeu, Rebeca. Boa diversão. Ih, é que eu tô vendo. Não fala isso não, Tiroga. Deixa eu ver mais quem. Quem mais aqui, Tiroga? Deixa eu ver, desse aqui. Boa tarde! Boa tarde! A Gigi Braz mandou aqui. Tá bonito com essa camisa do Vasco, hein, Tiroga? Sextou! Valeu, Gigi! Obrigado, hein, pelo carinho e a companhia. Boa tarde! Sou de Manhuaçu, Minas Gerais. Estou ouvindo a Litoral, fazendo faxina em casa. É a Luciana de Fátima. Ei, Luciana, que bacana! A mineirinha aqui na nossa festa. E me colocando na faxina, né? Valeu, Luciana, turma de Manhuaçu, obrigado pela companhia. De Manhuaçu, Minas Gerais, vamos para São Gonçalo, Rio de Janeiro. Marcinho tá lá aí, ó, boa tarde, irmão. Aí ele falou, cara, esse áudio, ah, tá, o áudio, aquele áudio, né? Tá aqui na correria ouvindo a Litoral. Pô, valeu, Marcinho, lá em São Gonça, Rio de Janeiro. Bora, quem mais aqui com a gente? Fala comigo!
2: Boa tarde, Tiroga. Estou aqui no Molerê curtindo você. Um forte abraço. Bom final de semana.
0: Mais outra me colocando na labuta, na faxina, né? Valeu, Neide. Neide Aparecida com a gente. Obrigado pelo carinho. Ei, Tiroga, boa tarde. Manda um beijão pro meu marido, Paulinho, lá na empresa de luz. Te amo, marido. Ai, Caroline, valeu. Declarações, né? Ô, Valdir, fala comigo.
3: E aí, Tiroga, boa tarde, meu amigo. Tudo bem, Tiroga? Tudo tranquilo?
0: Tudo,
3: é o Valdir que tá falando. Ô, Tiroga, se for possível, roda uma música aí do Zeca Pagodinho pra mim, oferecendo pra Gabriela, minha esposa, meu irmão. Tá, boa tarde, tudo de bom. Na Litoral, Tomás, que legal.
0: Valeu, Valdir, valeu, Gabriela. Vem, costuma vir acompanhada aqui o Zeca na nossa programação, hein? O Renato Monforte mandando aqui, boa tarde, Tiroga. Manda um alô para os profissionais das escolas do Consórcio Colatina. Estão na van, descendo de Alto Laje, em Itaguaçu. Ô, turma, obrigado pela companhia aí, hein? Tudo de bom. Quem mais? Boa tarde, Tiroga. O adversário do Flamengo nas oitavas da Copa do Brasil será o controle remoto. Esse ano o Vascão será o campeão da Copa do Brasil. Ô, Silas! Deus te ouça, hein, cara? Ai, ai, ai. Só, aqui, mais um áudio, ó.
4: Eu não entendi o que ele falou.
0: O quê? Será que vai rolar isso?
5: É, lembrar que o Flamengo hoje tomou a cacetadinha, né?
0: Faz isso não. Faz isso não, hein?
5: Ai, pai, para!
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0: Ó, a Biblioteca Municipal de Colatina está promovendo a campanha Troca Troca, iniciativa que incentiva a leitura e a circulação de livros entre a população. A ação será realizada a partir deste sábado, dia 16, e segue até o dia 23 de maio, permitindo que os leitores levem um livro em bom estado de conservação e escolham outro exemplar disponível nas bancas montadas na portaria da biblioteca.
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0: Bom, os trabalhadores nascidos em maio e em junho, que ganharam até R$ 2.766 com carteira assinada em 2024, recebem nesta sexta-feira, dia 15, o abono salarial. Neste quarto lote serão liberados R$ 5,7 bilhões de reais para 4.555.924 beneficiários. O valor do benefício varia de R$ 136 a R$ 1.621, conforme a quantidade de meses trabalhados em 2024. O calendário segue de forma escalonada ao longo de 2026, de acordo com o mês de nascimento.
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0: Ninguém fica em casa, não.
1: É. Na Litoral, é legal, assunto que dói. O Gustavo Lima na programação, teve Grupo Revelação, Kaique Felipe, teve Manu Batidão com Ó, daqui a pouquinho vai rolar um bônus pra você com 45 minutos só de música. Hoje ainda tem o Bora Pagodear pra fechar a nossa festa. Bora mandar o seu alô aqui no 27996526580. Bora, Márcio Gleick com a gente lá em Córrego Sergipe, Governador Lindenberg. Falou, deu ruim pro Mengão. É, falou que eu gorei o Vasco, me chamando de fanfarrão. Eu? Ai, Márcio Gleick. Falou que sábado vai ter Vasco da Gama Internacional amanhã, né? Hoje é dia de tomar uma, mas tá cedo. Tá nada! Bernadette Loz, boa tarde, fala comigo!
2: Oi, Tirogo, boa tarde, meu amigo. Bernadette do Parnório Fraga, tudo bem comigo e com você?
1: Tudo.
2: Então, passa uma música pra mim, tá? Eu vou oferecer pra todos os ouvintes, minhas irmãs Cecília e Maria de Lourdes. Um grande abraço pra você e um bom final de semana a todos. Tchau.
1: Ah, igualmente, querida. Obrigado pela participação de sempre aí. Fala comigo, He-Man! Ouve aí o que ele vai falar. É o He-Man, hein?
3: Ô, Tiroga, machuca ele, Flamengo, machuca ele.
1: Ah, você gosta, né? Vou te falar e depois o pessoal vai pegar no meu pé aqui falando que eu que tô zoando. Para com isso, hein? Ai, ai, ai, para! Mexe com isso não. Quem mais? Boa tarde, amigo Tiroga. Quase na hora de tomar uma, hein? Ai, hoje tem aquela... Ai, ela falou que ia ter um negócio lá. Ela era... alguma coisa no feijão, né? Moela, acho que é moela. É, Wanda Bitelona, hoje é dia... Nath, fala comigo!
4: Nath Ferreira, e como que tá a turma do flamenguista?
1: Ih,
4: não... Chupa que é de uva, papai!
1: Ai, não fala isso.
4: Nós
1: não.
4: Estamos daquele jeito, no pique. Sextou, bebê, já pode estar cedo.
1: Para!
4: Manda um alô pra esses flamenguistas aí, esses bando de fafarrão.
1: Ei, taratário.
4: Beijo, na Litoral tô legal.
1: Se continuar assim, vai ficar difícil, né? Vou fazer só mais um áudio aqui e ouve esse poema aqui. Pode falar, fala comigo.
5: 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Vem pra cá, Flamengo, você tá eliminado.
6: Encurralou o Mengão. Vamos ver mesmo pro lado do Flamengo, papá. A giripoca pior pro lado do urubu.
7: 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Depois do intervalo, tem...

0: tudo isso daqui a pouco.
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7: 3 e 1.
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2: Bora, gente, só para de tocar música para mandar o seu alô. Celular tá na mão, manda. 27 é o código de área, 996526580. Manda aí, eu sou o Tiroga e ela é Nayara Azevedo com Maiara e Maraíza.

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0: Na litoral eu tô legal, vou voando, Jorge e Matheus, rolando por aqui, 45 minutos só de música. É um esquenta, né? As quatro rolas, 60 minutos só de música. 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E aproveita, manda aí o seu recado, manda aí o seu alô, o WhatsApp tá liberado. Rony Gol, fala comigo!
1: Boa tarde, Tiroga! Tamo por cá, ligado na litoral, tá top de linha, filé do Brasil. Mas hoje o dia amanheceu mais bonito hoje, né, Tiroga? É. Amanheceu mais lindo. Manda um alô aí, Tiroga.
0: E
1: nosso amigo Anderson Charadex. E nosso amigo Leão, o brabo.
0: Nossa!
1: Só lembrando, Tiroga, que o Flamengo perdeu, hein? Na litoral, tô legal. Um abraço, valeu!
0: Ai, valeu. Você não começa, não, que depois sobra pra mim aqui. Deixa eu ver quem mais. Ih, boa tarde. Andresso, já pode? Ô, Andresso, você já tá tomando uma? Eu vou liberar aqui, mandar um sinal pra você. Pronto, aí sim, agora você tá dentro da lei. Respeita a polícia! Fala comigo, Fernanda Alves.
2: Boa tarde, Tiroga. Bueno. Sou eu, Fernanda Alves. Tô ligada na litoral. Tiroga, o que tá acontecendo com o Flamengo, Tiroga?
0: O quê?
2: Meu Deus, meu Flamengo só tá a barro. Só tá descendo. Misericórdia.
0: Sério?
2: Não vai ganhar nem uma taçazinha esse ano. E o Vasco? Será? Será que vai ganhar o Vasco? Na litoral, tô mais que legal, Tiroga. Beijinhos que dão cheiro.
0: Tô sabendo de nada, Fernanda Alves. Depois soba pra mim aí, não quero nem saber.
3: Não entendi.
0: Do quê?
3: Não entendi.
0: Aí, tá vendo?
3: Não entendi nada aí.
0: É, eu também entendi não, hein?
3: Eu não entendi nada.
0: Ai. Maquem, boa tarde, Tiroga. Ai, é Maria de Lourdes com a gente. Tá bom, vou pedir pro André entrar em contato com você, tá bom, querida? Tiroga, boa tarde. É Maria aqui no Córrego das Flores. Ei, Maria. Boa tarde pra você, pro Zé Rocha, toda a turma aí, tá bom? Boa tarde, tô aqui, tá? Muito engraçadinho você. Esquenta não. Tem outras fases da... Ih, da Copa... Ih, lá vem o Ademir Nascimento migorando aqui. E talvez o seu Vasco possa ser eliminado, hein? Mas aproveita e fica feliz agora. Ô, Ademir Nascimento, vou te falar, hein? Você é um fanfarrão, hein? Você sabe onde que estão aí, o time do Flamengo? Fala aí, fala aí.
3: Eu tô aqui morto de bebo, cheio de cachaça.
0: Tá vendo?
3: É, vai virar. Tá vendo?
0: E tá tudo cheio da cachaça, hein? Ai... Boa tarde, Tiroga. Boa tarde, José Carlos Pereira. Mandou áudio. Fala comigo. Que isso?
4: Antes, Flamenguista, eu sei que vocês estão tudo online.
0: Ah, não.
4: Apareçam. Apareçam, Flamenguista.
0: Faz isso não.
4: Estão tudo online.
0: Ô, José Carlos, faz isso não, hein? Bocão, fala comigo.
5: Fala, Tiroga. Boa tarde, Tiroga.
0: Boa.
5: Aqui, Bocão que tá falando. Tô indo em Vitória.
0: Vitória.
5: Buscar dois gols lá em Vitória.
0: Ih, rapaz, você é o cara que viaja mesmo, hein? Ai, cadê aquele sinal, Tiroga? Boa tarde, hoje sextou. Valeu, Renato Gilles, estamos junto. Lá no, na banda Bitelona é feijoada hoje, né? Boa tarde, Tiroga, ótima tarde pra você também, Andréa Victor. Obrigado pela companhia. Bora lá, ligado na litoral. Deixa eu ver aqui mais um só e pronto. Vai, fala comigo.
3: O papo tá de

0: Ai, se eu te pego, hein? Na Litoral eu tô legal, Michel Teló na nossa programação. Daqui a pouquinho vai rolar pra você o Bora Pagodear, edição desse dia 15, hein? Pra você dar aquela animada. Muita gente já fazendo faxina hoje, aproveitada pra ficar o fim de semana liberado de boa. E aí, bora mandar o seu alô, o seu boa tarde aqui no 27996526580. Fala comigo, André!
1: Ei, Tirana! Boa tarde!
0: Boa!
1: Fica aí colocando fogo na areia aí.
0: Eu?
1: Seu fanfarrão.
0: Eu?
1: Ô, Will! Tem que falar pro tio Tiroga aí, esse fanfarrão aí, que nós já temos um monte de taça já da Copa do Brasil. O nosso negócio agora é Libertadores e o brasileiro. O mais importante é Libertadores. Estamos lá, nem eles. Nada. O Mundial também, nós, rapaz. Manda aquele alô aí, Tiroga. Vou pro Marcos aí, pro Patrick, pra mãe Vânia, pro Will, nosso flamenguista querido, rapaz. Pra mãe Vânia, Adriana, o Jean e pra Hanna. E para aqueles todos que estão me ouvindo na Litoral, né, Pedro? Aquele abraço.
0: Pronto.
1: A Litoral tá mais que legal, Tiroga.
0: Valeu, Marcinho, lá em São Gonça, no carro aí, dando carona. Obrigado pela companhia. Boa tarde para Josineia, lá no bairro Honório Fraga. Deixa eu ver a turma mandando para promoção aqui. Boa sorte para a galera. Tem áudio. Fala comigo.
2: Ai, Vasco, você me mata. Para, pai.
0: Ih, Eduardo, do bairro Pôr do Sol, que isso? Respeita a polícia. Fala comigo, Cleiton.
3: Fala, Tiroga. Boa tarde.
0: Boa.
3: Meu vascaíno preferido. Tiroga,
0: ui,
3: prometi que não ia falar do Flamengo mais.
0: Então...
3: Mas não vou cumprir.
0: Você é o...
3: que foi aquilo ontem?
0: O quê?
3: Vergonha, vergonha, vergonha.
0: Para, pai. Você é um fanfarrão, ô Cleiton. Erasmo Carlos, nome de artista. Fala comigo.
4: Ô, Tiroga. Boa tarde. Aqui é o Erasmo. Eu não sei que... Porque esses vascaínos estão comemorando aí, porque o Flamengo perdeu um joguinho. Você, Tiroga, você
0: eu?
4: Não tem que falar nada, não.
0: Eu?
4: Vocês só estão rebaixando.
0: Eu? Ai, Eras, boa tarde. Boa tarde para Marlene da Silva com a gente. Obrigado pela companhia. Wanderson Charadex. Ô, Wanderson, aí não dá para poder rodar, não, cara. Mas depois eu vejo o que é que você mandou aí. Bora lá, fala comigo!
5: Vai, Flamengo, machuca não. Eles, não. Machuca!
0: Faz isso não. Vamos tocar só um sucesso agora, que daqui a pouquinho tem o Bora Pagodear. Toca aí!

0: Na Litoral é legal, Ferrugem, Casal do Mal, fechando aqui o bônus, 45 minutos só de música. É um esquenta, né? Daqui a pouquinho às 4 rola 60 minutos só de música. E daqui a pouquinho já tem o Bora Pagodear pra dar aquela animada na nossa tarde de sexta-feira. Celular tá na mão, já pega aí, manda o seu alô, manda alô pra tua galera pelo 27996526580. Ah, e aproveita, segue a gente no Instagram, @litoralfmnoroeste. E aproveita, me segue lá também, @tirogalocutor. E hoje é sexta, né?
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1: Bora! E o Bora Pagodear volta só na segunda-feira. E aí foi fechou a nossa festa, né? Com essa sequência bem bacana. Daqui a pouquinho tem 60 minutos só de música. 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Wanderson Xaradex, viu aí? Ai, não vi não, rapaz. Ai, valeu, ô Wanderson Xaradex. Deu ruim ontem, né? Mazilda, fala comigo!
2: Boa tarde, Ciroga. Sextou, que maravilha, isso, né? Só não tá melhor porque o Flamengo perdeu.
1: Ah, chora, né?
2: Ah, mas a vida segue, né? É desse jeito mesmo, né?
1: Uhum.
2: Um tem que perder, não pode. Um tem que ganhar, um tem que perder. Temos que se conscientizar nisso aí, não é? Ai, tudo bem, mano. Um abençoado final de semana pra todos nós, tá? Abraço a todos.
1: Valeu, querida.
2: Sorte na vez.
1: Valeu, Mazilda. Tudo de bom. Obrigado aí, hein? Boa tarde pro Edmar Rodrigues com a gente. O Ricão chegou aqui. Ô, Tirogão, fala comigo. Fala com o jovem. Fala, Ricão. Tamo aí. Mais quem aqui com a gente? Boa tarde, já pode? A Amália Rodrigues está perguntando. Vou mandar o sinal, Amália. Pronto, hoje é sexta-feira. Tá liberado. Mas Wagner. Ih, rapaz, é ele, hein? Ele falou aqui, ó. Caiu no barradão, é açúcar com mamão. Faz isso não, rapaz. Zira Winter com a gente lá em Nova Venécia. Boa tarde, obrigado pela companhia. Marcos Gargamel, lá de Jardim Camburi. Vitória falou, 15 de maio é dia do assistente social. É, ele sabe tudo. Então parabéns aí a todos os assistentes sociais aí, profissionais de Colatina e toda a região. Valeu, cara, tudo de bom. Os profissionais aí. A Penha com a gente, boa tarde, Penha. Tá lá em Colatina Velha. Obrigado pela companhia. Só tem um áudio aqui, fala comigo.
3: Ô, Mengão arrebentando aí, ó.
1: Faz isso não, garotinho. Gente, deixa eu falar aqui da promoção Enjoei Troquei. 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
1: Boa tarde. E aí, gente boa, muito boa tarde. Litoral. Sexta-feira.
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1: Ai, bora lá então, moça. A gente só para de tocar música pra mandar o seu alô. Celular tá na mão? Manda no 996526580. E aproveita, manda aí também a palavra DJ, Pub, nome completo, bairro e telefone, para concorrer no final desta hora aí a duas entradas, né? 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Então, manda aí, DJ, Pub, nome completo, bairro e telefone. E boa sorte pra você. Final dessa hora, quem sabe eu falo o seu nome. O meu é Tiroga. O delas, Mari Fernandes e Lauana Prado.

0: Tarazanzinho, Léo Foguete, Última Noite. Rolou por aqui também o som do Pedro Paulo e Alex, Country Beat, que delícia. Suel e Ferrugem, Desejo e o Medo. Chegou agora, tá rolando 60 minutos só de música. Aliás, a gente até para de tocar música pra mandar o seu alô. Celular tá na mão? Manda aqui no nosso WhatsApp, 27996526580. Tá arrumando o que aí nessa tarde de sexta-feira, hein? Pode mandar mensagem de texto ou mensagem de áudio. E aproveita aí para poder participar aqui da promoção que tá rolando. No final dessa hora, vamos liberar duas entradas, né? Nome na lista, mais um combo de cerveja. 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Manda pro 996-526580 as palavras DJ Pub. Nome completo, bairro e telefone. Boa sorte, menos é mais. Chega aí.
1: Bebê, vamos relembrar aquela saudade nossa.

na Litoral, eu tô legal, Davi Quaresma e Gabi acostumou errado. Por aqui, 60 minutos só de música. Obrigado pela companhia. Parou e ficou nos 95,3. É a sua Litoral Noroeste, em Colatina, pra todo mundo. E você pode também nos ouvir aí no aplicativo. É, já baixou o nosso aplicativo e instalou no seu celular aí? Não? Bora lá, vai na sua loja de aplicativos, sistemas iOS ou Android, procura lá Rádio Litoral, é um do ícone vermelho, baixe, instale, é leve, é de graça e ouça aqui a Litoral Noroeste. Combinado? Bora, aproveita aí que já tá com o celular na mão, já manda aqui um alô, alô pra tua galera pelo 27996

Rapaz, a turma aqui da Granja Princesa do Norte tem um, mandou um recado aqui, cara. Wallace, né, Wallace? Ele falou que o pessoal que tá dirigindo, né, carro, moto, até atenção aí no sentido centro, a Vila Lenira, né, logo depois da subida de Maria Ismênia aí na curva, tem um buraco lá na pista, né, ele mandou uma foto aqui. Então, pessoal que tá indo sentido Vila Lenira, né, centro a Vila Lenira, cuidado com a atenção ali, pra ir mais devagar, logo depois que subiu ali Maria Ismênia, né. Tem um buraco na pista lá e vai com tranquilidade. Wallace, obrigado aí, cara. E as galinhas lá da Granja Princesa do Norte, né? Que sempre estão ouvindo aqui a programação da Litoral.

0: Nenhuma delas aí que vai esperar. Respeita a polícia. Agora sim, vou mandar o sinal. Agora pode. Pode abrir aí, Ricardo. Ricardo, filme com a gente aí. Eliseu Flamenguista, fala comigo.
1: Boa tarde, meu irmão Tirogão.
0: Boa.
1: É, Tirogão. Sorrisão aí.
0: Hã?
1: Rapaz. Será que...
0: O quê?
1: Será que dá pra ver alguma coisa nesse sorriso aí? Tá feliz demais, hein, Tiroga? O que aconteceu, Tiroga? Você tá feliz demais?
0: Conta eu?
1: Pra mim aí, que eu não sei não, hein? Felicidade sua aí. Na litoral, eu tô legal, valeu.
0: Aqui, ô Eliseu, o que aconteceu?
2: Vai, Flamengo, machuca eles, machuca.
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0: A mineradora Samarco inicia uma nova etapa do programa indenizatório definitivo PID por 45 dias, com a plataforma aberta em dia 18 de maio até o dia 1º de julho. As pessoas que perderam o prazo para correção de documentos, para aceite de proposta ou que recusaram a proposta indenizatória terão os requerimentos reativados e os prazos para manifestação serão comunicados ao advogado via sistema. A reabertura foi solicitada pelo Ministério Público Federal, Ministérios Públicos de Minas Gerais e do Espírito Santo e Defensorias Públicas da União e dos dois estados.
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0: A Receita Federal já definiu o calendário de restituição do Imposto de Renda da Pessoa Física 2026. O pagamento é destinado aos contribuintes que pagaram mais impostos do que deveriam ao longo do ano e têm valores a receber após análise. Para este ano, foram estabelecidas 4 datas para a liberação da restituição, com um lote a menos em relação ao ano de 2025. O primeiro lote será pago no dia 29 de maio, o segundo lote no dia 30 de junho, terceiro lote no dia 31 de julho e o quarto lote no dia 28 de agosto.
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0: Litoral, eu tô legal, Tony Salles, Panamera, fechando aqui o bônus. O bônus não foi 60 minutos só de música. E tem mais, hein? A próxima edição vai ser às 7 da noite, quando a gente entra em rede com a Litoral Vitória transmitindo pra todo mundo, tá bom? Perde não, já já tem Litoral com você. Ai, finalzinho de tarde aí, sexta-feira, fim de semana já tá brotando. E aí, vai fazer o que de bom, hein? Então tá bom. Bora que tem resultado de promoção aqui. Liberando aqui duas entradas, né? Nominalista. 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Domingão de forró. Começa às 6 da tarde, hein? Vai ter shows com os locutores do forró, Renato Brasileiro e Neuci Vaqueiro. Mandou aí DJ Pub, quem tá se dando bem é você, do bairro Honório Fraga. Final do telefone 6071. Ei, comemora aí, Josineia Menezes, se deu bem, hein? Josineia Menezes, bairro Honório Fraga. Duas entradas e um combo de cerveja por conta da Litoral pra você curtir o DJ. A produção entra em contato, comemora!
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0: 5:01. 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
2: Opa, que bom que você tá com a gente, 95,3, muito prazer, eu sou o Tiroga, e a partir de agora, onde você estiver e o que estiver fazendo, vamos estar aqui, ó, juntinhos, Litoral com você, trazendo uma programação bem bacana pra você passar aqui seu fim de tarde, início de noite com a gente, numa boa, sexta-feira, 15 de maio. Ah, já pegue esse celular e já manda um oi aí pra eu mandar o seu alô. 27 é o código de área, 996526580. Bora começar com João Bosco, Vinícius e Gustavo Lima? Fala!

0: Agora é com vocês, viu?
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0: Na litoral eu tô legal, o som de Alex Warren com Ordinary. Rolou por aqui também quem? Léo Santana e os Garotinhos 0 a 100. E ainda, João Bosco e Vinícius, 25 horas, participação do Gustavo Lima. 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
1: 5:16.
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0: Sebaqueiro, aproveite que eu tô obrigado. Rolou por aqui Thiaguinho, Caixa Postal, Mari Fernandes, Telefone Sem Fio e ainda Suel e Léo Santana, uma bebê dessa. Mandar um salve aqui pro Chico Gobetti, a turma lá na mercearia Vista Linda, o Paraíso Gobetti. Hoje é sexta-feira, né, turma? Obrigado pela companhia de sempre. Quer mandar o seu alô? Manda aí no nosso WhatsApp 27 996 526580.
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0: na Litoral, eu tô legal. Natanzinho Lima, me apaixonei nessa morena. 996-526580 é o nosso WhatsApp. Bora lá, Renato Miller, fala comigo.
1: Boa tarde, Tiroga. Renato Miller. Rapaz, deu ruim pros botafoguenses e pros flamenguistas ontem, hein? Coitada, Thelminha Rocha. Tô de cabeça o tempo todo. Um abraço, Thelminha, também. Na Litoral, tô legal.
0: Rapaz, fui! Fala isso não, rapaz. Você me lembrou de uma coisa, um remédio pra eles.

0: Você é um fanfarrão, hein? Ai, ai, ai. Agora quem mais aqui? Márcio Gleick tá na área. Hoje é dia de perturbar a vizinhança. Bota pra torar. Vou mandar torar e falar que eu falei aí, hein, o Márcio Gleick. Jonadir Borsoni com a gente. Boa noite, Tiroga. Show de Eduardo Costa. Partiu Marilândia. O Leão, Lava Jato, Leão Fera também tá na... Agora ele apareceu. Ele falou que foi roubado. E prefere não comentar. É, Leão. Depois dessa vai fazer o quê, né? Depois do break vai ter um bônus com 45 minutos. Vai. Vai.
1: Vai, Flamengo, machuca eles, machuca.
2: E depois do intervalo, você...

0: Fica aí. Daqui a pouco, mais músicas.
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15: E aí, gente boa, muito boa noite.
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15: Bora lá, um bônus pra você nessa noite de sexta-feira. Aí a gente só para de tocar música pra mandar o seu alô. Celular tá na mão? Manda 996-526580.

0: Na Litoral, esse é legal, Thierry, aqui na nossa programação. Rolando 45 minutos só de música. Teve Diego e Vitor Hugo, teve Turma do Pagode com Zeca Pagodinho. Ai, ai, ai. E sai pra lá, gato! Ai, te falar o seguinte, ó, tá sendo um esquenta, né? Que daqui a pouquinho vai rolar 60 minutos só de música, às 7 da noite, quando a gente entra em rede com a Litoral Vitória transmitindo pra todo mundo, beleza? Ó, oh, deixa eu ver quem tá chegando aqui. Ô, Geraldo Borracheiro, fala comigo!
1: Boa noite, Tiroga, boa. Gente boa, vascaíno, tá rindo à toa, né?
0: Rapaz!
1: É, manda alô aí pra Cera aí, o André. Já pode tá cedo aí. Eu também tô rindo à toa, Tiroga, é bom demais, é. Tiroga. Ver o Real Madrid brasileiro ser eliminado da Copa do Brasil. Aí tá mais. Tá aí, tá mais que legal.
0: Rapaz!
2: Não entendi. Não entendi. Não entendi nada aí. Eu não entendi nada.
0: O quê, rapaz?
2: O papo tá gelando! Agora a pena lembrar que não vai taca! Agora é taca!
0: Ô Nath, fala comigo!
3: Tiroga, esse gato seu tá muito nervoso aí, será por quê?
0: O quê?
3: Será, meu pai?
0: É o gato bebe! Ih, lá vem ele de novo! Ai, ai, ai!
4: Pagodão, né? Vira o balanço, vira o balanço!

0: Na litoral eu tô legal, Ferrugem, arrependidaço. Obrigado pela companhia aqui nos 95,3. Teve também o som do MC Davi, J Skinny e MCG 15. Léo Santana, Marquinha de Fitinha. E aí, qual é a boa, hein? O que que tá aprontando nessa... nessa noite já de sexta-feira, né? Salve pra Aparecida lá em Marilândia. Marilândia que tá em festa. Eduardo Costa se apresenta lá hoje. Hugo e Guilherme amanhã. E Amado Batista no domingo com entrada franca, hein, galera? Valeu, turma de Marilândia. Parabéns aí aos munícipes, né? Bom, manda aí o seu alô, 27996526580. Eliane, boa noite com a gente, Maria das Graças, sempre ligadinha. Adriana, lá no Carlos Germano Nauman, também sempre com a gente. Bom, e tá na hora de se ligar.
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0: Ó, o Ministério da Fazenda lançou nesta sexta-feira uma calculadora online para simular renegociações de dívidas pelo programa Novo Desenrola Brasil Famílias. A ferramenta permite que pessoas com renda de até 5 salários mínimos, equivalente a R$ 8.105, consultem previamente condições estimadas de pagamento antes de procurar uma instituição financeira. O simulador já está disponível no site oficial do Ministério da Fazenda e foi desenvolvido para ampliar o acesso à informação e facilitar a organização financeira dos consumidores endividados.
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0: O Ministério da Fazenda alertou nesta sexta-feira que um site falso com o nome do Novo Desenrola Brasil está sendo usado para aplicar golpes em consumidores interessados em renegociar dívidas. Segundo a pasta, a página fraudulenta imita canais oficiais do governo federal e promete limpar o nome dos usuários em até 5 dias. De acordo com o Ministério, os criminosos solicitam consultas de CPF para verificar uma suposta elegibilidade ao programa e utilizam um chat para coletar informações pessoais e financeiras das vítimas, incluindo dados sobre dívidas de cartão de crédito e outros débitos. O Ministério da Fazenda reforçou que o Novo Desenrola Brasil não cobra qualquer valor para adesão ao programa e orientou os consumidores a procurarem diretamente bancos e instituições financeiras onde têm dívidas para negociar condições de pagamentos.
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0: Litoral, eu tô legal, mete um bloco nele, João Gomes, fechando aqui o bônus com 45 minutos só de música, um esquenta, né? Que daqui a pouquinho, 7 da noite, a gente vai entrar em rede com a Litoral Vitória e vai rolar 60 minutos só de música. Geraldo Borracheiro, você voltou? Fala comigo!
1: Ô, Tiroga, boa noite, eu de boa. Novo. Hoje não vou beber não, que eu vou parar daqui a pouco. Minha sogra vai lá, Facinha, Eduardo Costa. Toca aí que é a música do verão, não sou no inverno, mas toca aí aquela música de sucesso pra nós, hein?
0: Aquela que é sucesso no verão? É essa daqui que eu conheço, ó. Essa.

0: Vai Flamengo, machuca eles, machuca.
1: É essa a música de sucesso? Eu não sei. Não, Geraldo Barracheiro, você é um fanfarrão, hein? Boa viagem, cara. Boa tarde, Tiroga, aqui é o Maurício. Mengão perdeu. Manda um alô pra minha esposa Gilcélia, tamo aqui, eu e ela tomando umas. Aí sim, Maurício, não esperou nem mandar o sinal, hein? Já começou os trabalhos. Passeio lá em São Gonçalo. Pô, cara, aí tá curtindo em casa aí a programação. Agora, eu não sei se eu é pra ouvir aqui.
2: Alô, Tiroga! Tem algum flamenguista aí?
1: Não, rapaz.
2: Ai. Cadê os flamenguistas? Vista. Fala comigo, amigo. Rapaz. Sumiu todo mundo, Tiroga.
1: Ei!
2: Ô, Thelminha, Minha.
1: O homem tá.
3: Vitória ontem rasgou a taioba.
1: Ih, rapaz.
3: Oi, Thelminha, cadê você? Você.
1: Ih, rapaz. Até o Marcinho lá em São Gonçalo, no Rio de Janeiro. Tá tirando onda, hein? Fala comigo!
4: Boa noite aí, Litoral, boa noite, Tiroga.
1: Boa noite, Renato.
4: E o Flamengo, hein?
1: Ah, não.
4: Mas... deu ruim pro lado dele.
1: Não, não fala isso, não.
4: É, manda um abraço aí pra rapaziada do táxi aí, que é o Renato aí, taxista aí da Praça da Rodoviária lá. Manda um abraço pro Catito, pro Fabrício lá do salão, atrás da Rodoviária.
1: Uhum.
4: E tamo junto aí, retornando aí de Baixo Guandu pra Colatina. Um abraço aí, uma ótima noite abençoada pra todos.
1: Amém,
4: aí,
1: cara. Boa noite aí, hein?
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Na Litoral, muito legal, Anitta e Hitmaker. E ainda o Felipe Amorim, gostosinho. Teve champanhe com Menos é Mais. E ó, Litoral com você, volta na segunda-feira, tá? Obrigado pela companhia, que você tenha uma excelente noite aí de sexta-feira. Fique à vontade curtindo a nossa programação. Vem aí a Rede Litoral de Rádios. Holliber e o Alex Bono aí pra participar com eles. 999-86-1050. Eu, Tiroga, tô indo nessa. Amanhã a gente se fala às duas. Boa noite. Se cuide, hein?

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3: 7 horas em ponto. Uma ótima noite de sexta-feira. Pra você na sintonia certa do seu rádio. Essa é a Litoral. Primeiro lugar geral. Agora, hoje a gente tá de volta com ele na comunicação.
4: Começa sim.
5: Até boas-vindas. Nossa, foi um dia, gente. Eu também vou folgar domingo. Segunda-feira vocês vão fazer isso? Não vão. Então ótimo, segue normal.
3: Não,
5: boa noite, Hollyber!
3: Mais um dia no meio da semana do nada, faz falta sim, pô.
5: Ah, para,
3: fim de semana
5: cara.
3: A gente tá acostumado que a gente tem revezamento. Boa noite, Alex
5: Bono. Para, eu tô me preparando. Boa noite, meu amigo. Eu tô me preparando primeiro para suas férias, que é aí que eu fico com saudade mesmo. É porque eu fico com trabalho dobrado, tenho que ficar operando mesmo até 8 da noite, meu filho. Só Deus na casa.
3: Porque você que tá vendo a gente aqui, eu tô aqui no comando da mesa de som e o Alex tá ali no microfone, no computador.
5: Fala
3: dele.
5: Fala a verdade.
3: O quê?
5: Você tá trabalhando e eu tô aqui à toa.
3: Não, eu queria falar assim.
5: E eu tô aqui. Não, eu tava esperando você falar. O que você vai falar? Eu tô aqui fazendo o quê? Eu tô aqui com o notebook. Aí o que eu tô fazendo? Tô jogando Super Mario. Tá, paciência,
3: ninguém,
5: lembra disso, cara?
3: Ninguém precisa saber, Alex.
5: Lembra disso? Paciência, cara.
3: Claro que lembra.
5: Muito bom, cara. Deixa eu ver se tem aqui.
3: Ninguém precisa saber.
5: Nada, eu sou muito sincero.
3: Percebe-se. Ô, Gil Souza.
6: Boa noite, Alex Bono. Boa noite, Roy. Quanto tempo eu não escuto vocês dois durante a noite. Tá morrendo saudade de vocês. Beijos, ótima sexta-feira para todos.
3: Meu Deus, um dia só, Gil.
5: Ô, Gilzinho, é coisa linda, né? Não, eu falo isso porque depois das 8 eu trabalho bastante. Eu aperto todos os botões possíveis nesse lugar.
3: Faz até o que não precisa, que até não pode.
5: Meu filho, totalmente, mas tudo uma bagunça organizada.
3: É, percebe-se. É. Aqui, ó, rapidinho. A Jéssica Braga mandou aqui foto, deixa eu ver aqui. Deixa eu ver, colocar no ar aqui a foto que ela mandou. Foi?
5: Ai, que amor, que foto linda!
3: Foi, mandou aqui, ó. Boa noite, minha dupla preferida. Aqui é a Jéssica Braga. Mando alô pra minha mãe, Lúcia Braga. Davi, especialmente pra essa princesa que amanhã completa 8 anos. Que Deus abençoe muito e dê muita saúde. Um grande beijo à mãe que ama muito. Assinado aqui a Jéssica Braga. E na foto aí, a Alice. 8 aninhos amanhã.
5: Parabéns, Alice. Estou mandando um beijão pra você. Parabéns à sua mãezona também. Tá linda na foto.
3: Tá aí, quem tá aqui na foto. Tá no aplicativo, no site.
5: A beijão pose, meu filho. Modelo, hein? Vai virar modelo aí.
3: É isso, beijo. Quer mandar mensagem? Fique à vontade aí no WhatsApp.
5: 2 7. Ah, peguei.
3: Não,
5: já era, cara.
3: Pegou, não.
5: Deixa
3: errei.
5: Eu pegar esse
3: não errei.
5: Não, mas foi, cara. Você pensou. Você não pensa. Você vai na hora, velho. Então é 27.
3: 999.
5: 8.
3: 6.
5: 10.
3: 50.
5: É isso.
7: Lucas, eu tenho um grito de um jeito diferente.

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5: Quero ouvir o grito de quem tá muito feliz aqui hoje.

0: Na Litoral, eu tô legal, 7 horas 23 minutos. Você tá ouvindo 60 minutos direto, só de música, sem comerciais. Muito bem, antes de continuar aqui, vamos passar no nosso WhatsApp, 999-86-1050. Não tá esquecendo de nada hoje, não?
1: Do que? Seu aniversário?
0: Não, em novembro ainda, o seu antes do meu ainda, o seu em outubro.
1: Nossa, você lembra? Que vergonha, eu não lembrava do seu.
0: Não, hoje é sexta-feira.
1: É assim que começa a paixão, sabia?
0: Não.
1: Quando você percebe que outra pessoa caga pra você, e você todo dá importância.
0: Hoje é sexta-feira, no dia de... Pisale Calçados.
1: Meu Deus!
0: Pisale Calçados. Temos que entregar R$400 em compras na Pisale Calçados. Já já temos que ligar pra alguém. Seu
1: eu
0: telefone
1: esqueço,
0: vai tocar.
1: Isso, cara. Se a gente tá eu na sei. Rádio, a gente tem que focar no eu que sei. Tem na rádio, não em outro planeta.
0: Eu sei que você esquece.
1: Eu sei, cara.
0: Então, daqui a pouquinho, o seu telefone vai tocar. Vamos entregar pra você R$400 em compras da Pisale Calçados.
1: Que mais presentão ainda valendo pra mamãe, hein?
0: É isso. É o mês das mães, mês das mães. Então... Boa sorte pra você, hein? Deixa eu ver aqui, colocar na tela a foto que o Corujão mandou pra nós. Vamos ver aqui. Foi, não foi? Aí, na tela. Fala, Corujão. Ele tá acompanhado.
2: 15 de maio, sextou. Boa noite, Hollywood. Boa noite, Alex Bosa. Boa noite, meus amigos, amigo de grupo, moradores do bairro Bonfim, ouvindo editorial. Luiz Corujão, do bairro Bonfim. Tô aqui com a minha esposa, Lacimeri. Ela no drink
0: e você?
2: Eu na geladinha, comendo um tiragostinho, um feijão com bacon, linguiçinha e carne seca, tomando um gengibre.
0: Tá
2: e vamos
0: mesmo,
2: que vamos. Nossa. Se liga na Litoral, nossa, que você fica mais que legal.
0: E é gengibre, e é drink, e é cerveja.
1: Nossa, ainda para dar mais gosto ainda, eu tô dando um zoom no negócio. Tô me arrependendo de fazer isso, mas tá uma gostosura, cara. Meu lado ia ser mais o drinkzinho, mas tá uma gostosura. Olha a linguiça.
0: Aqui.
1: Olha essa linguiça que saborosa.
0: A linguiça do Corujão. Aqui, o Rafael Rangel, manda aqui um alô pra mim, fiz aniversário ontem. O irmão do Marcelo Rangel. Leléo Rangel.
1: Leléo, eu acho que nunca falou meu nome, cara. Ele me conhece? Eu acho que não, né? Beijo pra você.
0: Eu acho. Ô, Leléo, você sentiu aí que
1: a mágoa, hein? Já cê dois não... anos de empresa, cara.
0: Você não mandou, você mandou boa noite pra Hollywood, você não mandou boa noite pra Alex Bono, Leléo.
1: Uma loucura, mas tá bom.
0: Beijo pra Cláudia Rodrigues.
1: Parabéns. Felicidade.
0: Mandou aqui, boa noite, meus lindos. Beijo, Cláudia. Aqui o Queco Barata.
1: Boa noite, minha dupla. Família Barata aqui, já começando os trabalhos. Jogaram dominó no aguardo aí do último capítulo de Três Graças. Manda um alô aí pra nós, Queco, Binho, Barato. Essas coisas aqui, lembra daquelas pegadinhas que você falava rápido e sempre ia pra um duplo sentido?
0: Eu sei,
1: Queco, eu tenho medo de você, meu filho.
0: Gente, não confio em você não, Queco.
1: Não, até confio, porque em cada vida eu tenho um Barata aqui no meio, né, cara?
0: Tem o Binho, tem o Cisso...
1: vai, tá aí a galera aí,
0: Monique,
1: né?
0: Monique Barata, Lívia
1: isso.
0: Barata.
1: É isso.
0: Hoje é dia da família. Vocês sabiam disso?
1: Hoje é dia da família, sim, hoje é dia da família.
0: Eu não sabia.
1: Ah, vamos aproveitar então até 8 horas. Manda aí pra você no streaming da Litoral um vídeo. Manda uma foto sua da sua família. Manda pra gente aqui.
0: Rapidão.
1: Manda aí.
0: E beijo pra Marta Maria Marquezine. Boa noite, dupla linda. Vocês são mil. Muito especial a programação de vocês. Tem razão de ser número um. Beijo, Marta Marquezine de Cachoeiro.
1: Beijo pra você, Marta. Olha que só. Linda, que mensagem legal.
0: Beijo, Marta. Obrigado pela sintonia em 101.1. Marta Maria Marquezine.
1: Que é que me deixou um pouco chateado.
0: Por quê?
1: Que ele falou aqui que vai ver o último capítulo de Três Graças. Como que eu queria esse acontecimento? Estou atrasado um mês, meu filho. Estou botando em prazo. Vou ver esse último capítulo talvez semana que vem.
0: Tá maratonando ainda.
1: E outra, um pouco magoado também.
0: Por quê?
1: O capítulo de Três Graças vai ao ar junto comigo aqui, cara.
0: Você vai estar no ar,
1: né? Alguém vai aqui. O que vocês preferem, é Gerlúcio ou eu? Não responda.
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0: Na Litoral, eu tô legal, 7 horas e 38 minutos, são 60 minutos direto, só de música, sem comerciais. Agora vamos ligar?
1: Aperta o botão.
0: Ok, vamos.
1: Senta o dedo no botão.
0: Seu telefone vai tocar agora, são R$400 em compras.
1: Nossa, que delícia, hein?
0: 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Seu telefone vai tocar agora. Não.
1: Você compraria agora?
0: Agora?
1: O que você compraria se você ganhasse R$400 na Pisale?
0: Uma sandália especial pra minha mãe. Ela tem
1: pra você, aquele salto agulha com a torre. Imagina, cara, um careca com um salto alto.
0: Que atendeu, aqui, ó, atendeu. Acho que atendeu.
1: Alô?
0: Alô?
2: Oi?
0: Oi?
1: Tudo bem com você?
2: Tudo.
1: Quem é que está falando?
2: Simone.
1: Simone, você está desconfiado ou você sabe quem está falando?
0: Não faz ideia do que está acontecendo.
2: Não faço ideia.
0: Sério mesmo?
1: Então, nada.
0: Então vamos ligar para outra pessoa, então?
1: Ai, nossa.
0: Não tá participando de nada.
1: Você tá participando de alguma promoção em rádio, litoral, alguma coisa, sabe? Rádio litoral?
2: Não acredito.
1: Você tá ao vivo pra todo Espírito Santo, mulher. Não, isso daí é pra início de conversa, só pra assustar um pouquinho.
0: É, só pra ficar mais calmo.
1: Se
0: desligar
1: o telefone na nossa cara, a gente vai ficar feio pro Espírito Santo inteiro.
2: Bota na litoral
1: aí.
0: Liga o rádio aí. Tá duvidando de você, Alex.
1: É, só pra saber se a gente vai dar o prêmio ou não. Esse rádio estava desligado ou estava em outra?
2: Tava desligada mesmo.
1: Porque eu tô meio traumatizado com o Vini Júnior e Virgínia, teve traição ali. Eu falei, cara, o Vini Litoral não pode fazer isso com nós. Né?
0: A gente é ruim.
2: Tô tremendo.
1: É. De uma calmaria pra um tremulique. Ai, papai.
0: Simone Botelho de Oliveira.
2: A mesma.
0: Tudo bem? Boa noite. Aqui do meu lado, Alex Bono.
1: Prazer, Simone.
0: E aqui é o Oliver. Você conhece nós, o Simone? Sabe quem nós somos nós?
2: Lógico, conheço.
1: Ah, tá. Tá bom.
0: Pensei que não tava nem
1: porque
0: aí.
1: Porque a pesquisa que a gente faz aqui é a melhor dupla daqui, meu.
0: Ah, olha,
1: se não conhecesse aqui, pô, não conhece a litoral.
0: Ah, olha, Alex.
1: Mua, mua, mua, mua.
2: Oliver tem o quê? Quase 20 e poucos anos de rádio litoral, né?
0: 20 e tantos.
2: Agora em junho.
0: Olha, sabe até o mês. 20 e tantos, né? 28.
1: 20... Quase 30.
2: Então, 20... Então, 20 e alguma coisinha, eu lembro, conheço.
0: Então, não é 20 e poucos, é 20 e tantos, né?
2: Muito pouquinho.
0: Ô, Simone, a gente ligou pra você, participou aqui de uma promoção da Pisale Calçados, saiu aqui o seu nome, Simone Botelho de Oliveira, e aí, infelizmente...
1: Infelizmente, uma pergunta, agora só uma pergunta, verdade, verdadeiro ou falso? Se você acertar, você ganha esse prêmio, Simone.
0: Ah, lá vem ele.
1: Quando o Hollywood estreou aqui, ele anunciou, ele viu o lançamento de Maluco Beleza, de Raul Seixas, e viu o lançamento de Ivete Sangalo, Sorte Grande, sim ou não?
0: Fala que sim, eu nem sei.
1: Ele lançou a festa Sorte Grande, ele já estava lançando aqui na litoral. Tô brincando, é só pra sacanear. Parabéns, mulher.
0: Parabéns, Simone.
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0: É tanta abobrinha só pra anunciar.
1: Sacanagem.
0: Ô, Simone.
2: Ai, gente, tô suando.
1: Pensa agora naquele salto alto pra você. Você é mãezona, Simone?
2: Não, você acredita que essa semana eu comprei três calçados.
1: Ah, bom ter mais, cara. Bom que você já monta um closet, onde toda mulher vai.
2: Vou virar uma centopeia agora.
1: Amei.
0: Ô, Simone, parabéns. Você acabou de ganhar os R$400 em compras na Pisale Calçados, Simone.
2: Ai, obrigado.
0: Obrigado, a gente que agradece aqui pela confiança, pela sua participação, tá, Simone?
2: Tá bom, Hollywood.
0: Você não
2: responde... Ai, eu amo você,
1: Hollywood. Ai, meu Deus, ai, eu
2: me
1: também
2: perdoa.
1: Não, tudo bem.
2: Eu gosto muito de você, mas de Hollywood eu amo.
1: Não, tudo bem, minha filha. O dia que eu tiver o sex appeal desse cara, 1% aí sim eu vou estar feliz.
0: Ô, Simone, obrigado pelo carinho.
2: Eu amo Hollywood, amo.
1: Eu também. Tô ficando ciúme aqui.
0: Obrigado, tá, Simone? Ó, agora aguarda, calma, sossega o fogo aí.
1: Quem? Eu?
0: Você.
1: Eu tô aqui, eu posso te abraçar por trás.
0: É ruim. Ô, Simone, a produção vai entrar em contato com você pra combinar a entrega, tá bom?
2: Tá bom.
0: Quer mandar beijo pra alguém?
2: Manda um beijo pro meu filhinho aqui, Thierry, ah, e Thiago, que tá aqui comigo, ah, e meu amor que tá lá no quarto, Alan.
0: Alan.
2: Mas ele fica com ciúme.
1: Ele
2: é tareca igual a você, Hollywood.
1: O que foi?
0: Tareca igual a mim.
1: Mentira, mas é o gosto peculiar, né?
0: Fica com ciúme, não, Alan. Oh, prazer falar com você, Simone. Fica com Deus, tá bom? Fim de semana. Simone.
2: Tá bom, beijo, obrigado.
0: Valeu, pronto, entregue aqui mais um Vale Compras de R$400 da Pisani Calçados. Calma, sexta-feira que vem tem mais.
1: Se eu não posso te dar um abraço por trás, então vem você. Vem você aqui, vem.

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1: Ninguém fica em casa, não.
0: Eita, sexta-feira ninguém fica em casa, não. O cara falou. Ele que diz. Ó, 3 para as 8. Quase hora de eu ir embora, mas a gente continua com Alex Bono. Esse fim de semana tá todo bagunçado, como é que vai ser?
2: Esse final tá todo?
0: É.
2: Não é só eu, não, que vou estar amanhã.
0: Não, eu também já não tô mais.
2: Mas saiu alguma coisa, uma escalinha diferente mesmo?
0: Eu
2: ou tá sendo boca a boca?
0: Eu não tô.
2: Eu tô amanhã.
0: Então, amanhã, 1 da tarde, Alex Bono aqui.
2: 1 da tarde, eu vou estar aqui.
0: Tá.
2: Domingo... Não é mais cedo que isso, não, né?
0: Não. Mudou o domingo. Domingo seria eu, vai ser a Natizinha. Então, amanhã temos Alex Bono de volta a tarde inteira. E até de noitinha aqui na programação da Litoral.
2: Sei, cara. Já que a Natizinha é domingo, eu gosto muito do horário do domingo. Uma bagunça. Eu vou pedir pra ela pra fazer o sábado e fazer o domingo.
0: Ai, não, aí já é com vocês.
2: Tô brincando.
0: Ô, Gabriel Santana.
3: Fala, meu amigo Alex Bono.
2: Fala,
3: meu amigo Rodrigo Gonçalves. Aqui é o Gabriel Santana, o embaixador do Moto Aplicativo.
2: Aí.
3: Alex Bono,
2: oi.
3: Você tava falando da Virgínia e do Vini Júnior aí. Será que agora, com o término do relacionamento dos dois, que parou o Brasil?
2: Parou o Brasil,
3: essa notícia,
2: cara.
3: Você tá doido? Que notícia bombástica. Será que agora ele vai se concentrar só na seleção? Vai trazer o Hexa pra nós? O que você acha disso aí? Na Litoral, eu tô legal.
0: Agora o Hexa vem?
2: Cara, eu acho que agora o Hexa vem, porque a menina tava dando... O cara tava chegando em campo, até nos treinos, que tava rendendo muito. O cara tava muito tonto. Em casa, a Virgínia tava dando muito chá pra ele. Então,
0: Alex,
2: o cara tava chegando muito tonto. Então, agora que não vai ter mais essa distração, acho que agora vai dar de boa, meu filho.
0: Agora o Hexa vem.
2: Agora vem, cara. Vai ter ajuda. Ou não, né, cara? Porque o outro lá já mandou duas lá pra Madrid, cara. Duas aqui do interior de São Paulo, se não me engano. Foi daí que teve essa discussão, sim. E outra, a menina, a cara da Virgínia, eu falo, você vai trair, fazer merda pra quê? Uma pessoa que é a mesma cara. Respeita a tua mulher,
0: tá,
2: fica com ela.
0: Felipe?
2: Não, o Vini Júnior, esse babado todo aí, foi porque teve aí uma traição. Teve aí tem duas meninas lá, só esperando. A Virgínia foi pra lá, meio que...
0: Desconfiada?
2: Meio que escondido, parece que ele não sabia. Isso fontes aí do Léo Dias. E aconteceu isso, porque as meninas foram pra lá convite dele.
0: Ela queria pegar no flagra?
2: Eu acho que aconteceu algo desse tipo, né, cara? Mas a menina, uma delas, é a cara.
0: Da Virgínia?
2: É a cara da Virgínia.
0: Ixi. Mas o Zé Felipe também tava com uma moça também que...
2: Não, mas pobrezinho do Zé. O Zé terminou com a Ana Clara.
0: Tem outra assunto,
2: Tá.
0: Tá, vem fazer o que mesmo?
2: Ih, meu filho, tem muito babado. Tem muito babado, muita fofoca.
0: Aqui,
2: o pessoal,
0: ó,
2: agora já tá torcendo que o Zé Felipe volte pra Virgínia. Tá na hora de você bater o seu ponto. Não vou me delongar, não, que senão vou te sacanear.
0: É mesmo, hein?
2: É. Mas se quiser, eu continuo na fofoca, vai dar tempo de você ir lá e voltar.
0: Aqui, ó. Direto de Guarapari para Franklin.
4: Boa noite, Litoral. Boa noite, Alex Bono.
2: Boa,
4: com
2: Franklin.
4: Dois N's. Boa noite, Rolly Peruantes.
0: Boa.
4: Cara, eu me divirto com vocês.
2: Ah, que maneiro.
4: O Alex Bono é da turma do Simple.
0: Simple.
4: Ele se empolga e vai que vai. Alex Bono, o inimigo do protocolo.
2: Perigoso.
0: Franklin Carelli, ainda bem que você falou por mim, cara. Não precisa falar nada. Você disse tudo, Franklin. Tchau, Alex
2: Frank,
0: Bono.
2: Não, é verdade. Cara, você falou tudo. E o... Ai, não, pronto, chega.
0: Tchau, Alex.
2: Pronto, melhor. Pronto.
0: A gente fala agora segunda-feira, tá? Se Deus quiser, 3 da tarde, de volta aqui na Rádio Litoral. Continue aqui, hein, com Alex Bono. Beijo, bom fim de semana. Fica com Deus. Tchau.

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litoral. E eu sei que eu não ficarei sozinho nessa noite. Sei que você do outro lado vai estar aí bebendo, curtindo. Eu por aqui não posso, mas posso estar curtindo junto com você o melhor das músicas. Das músicas, é isso. Então é isso. Vai vendo ali em volume baixinho, final das Três Graças e o som da litoral lá em cima, tá bom? Qualquer coisa, se tiver alguma dúvida, eu sou assim com Gerluz e eu posso pedir pra ela gravar uma mensagem pra você. O importante é ficar com a gente, certo, criancinhas? É isso. Mari Fernandes, só pra começar, e daqui a pouquinho é você ao vivo aqui na litoral.

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1: Pagodinho, safadinho, Matheus Fernandes, Ludmilla, vida! Bora viver a vida, sextou! Vai, criancinha! Vai, barulho, barulho! Sexta-feira, dia da bagunça! Muita bagunça! Daqui a pouquinho, turma ao vivo aqui, um beijo pra você, Sandra Vitti, em Santa Bárbara, Caetano em Cachoeiro, Dreca em Nova Betânia, Franklin também na área, quem aqui? Jussons e Alvorada! Sim! Direto de Goiânia, David! Também o Luiz Corujão, a turma que vai chegando aqui no WhatsApp, manda seu áudio, que a gente já vai colocar você ao vivo pra fazer a baguncinha. Bota a baguncinha de sexta-feira, meu filho! O bicho tá pegando aí. Ai, que delícia, que delícia!

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1: Isso aqui é bom demais da conta. Claudinho Buchecha, que saudade, que sexta, hein?
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1: Sextou demais, solta a música. Pronto, vamos agitar e vamos direto aqui pro WhatsApp, porque a turma hoje está agitada. E é disso que eu gosto, bater papo com esse povo que tem fogo. Fogo igual nós, hein, Alexa? Igualzinho. Vamos com tudo. Começando com quem? Sandra, meu amor. Sandra, agora que eu assumo o comando. Vi agora aqui a tua mensagem, que ela brigou aqui. Não viu antes. Não vi. Vamos rodar agora o seu áudio.
3: Menino.
1: Fala.
3: Você tem uma coisa com Deus.
1: Olha que maravilhoso.
3: Sim, que você
1: amém.
3: Aconchega todos nós.
1: Amém,
3: aí,
1: amém, amém.
3: Você.
1: Ah, pô, amém.
3: Menino, olha, beijão.
1: Beijo, Alex. Meu amor.
3: Cadê a Alex?
1: A Alexa.
3: Hein?
2: Estou aqui.
3: A Alex.
2: Estou aqui.
3: Beijão.
1: Beijo pra você, viu que ela tá aqui. Só falta agora você ganhar ou alguém ganhar que vir buscar esse negócio aqui, né? É, fazer igual a Shakira. Tem aqui o... Tem aqui fácil acesso, ô criancinhas? Shakira? Shakira, estou aqui, lembrei, cara. Tem. Aqui é assim, ó, três mãos ao mesmo tempo, adoro. Vamos botar mais um aqui. Fala, Caetano. Não, Caetano pediu música. Ô, Caetano, você pediu música, mas já que eu não sei que música é essa daqui, eu vou rodar agora.
4: Boa noite,
1: vai.
4: Boa noite, Toro. Boa noite, Alex. Boa noite, eu comando aí. Gostaria de ouvir hoje o Rian aí.
1: Quem manda
4: a
1: princesinha
4: aqui, Dona Nica, América, Eloy, Ricardo, Gabriel, Eduardo, Bicudo, Cida. Ela que para a transa vai. Quem? Cris, mano, menino, só tá de tocar. Dona Jorgete, baixinho. Lohane, Rodrigo, ela que para trânsito, geral, ligadão aqui. E Ana Aparecida, Flor do Campo, deusa de Edo, na Litoral Dragão.
1: Tá bom, vai, Luiz.
5: 15 de maio, boa noite, Alex Mono. Boa noite, meus amigos, amigos grupo, moradores do bairro Bonfim e ouvindo da Litoral. Luiz Corujão, do bairro Bonfim. Continua aqui, litorando a Litoral.
1: Que
5: juntamente
1: delícia.
5: Com minha esposa, Lacimélia. Ela no drink e eu lá.
1: Geladinho.
5: Comendo um tiragostinho leve, tomando gigi. E vamos vivendo a vida. Cada um do seu jeito. Se liga na Litoral que você fica mais. Que legal.
1: Que isso.
5: É nóis. Só alegria.
1: Gosto disso, inspiração lá em cima, meu filho. Eu quero ver depois da décima cerveja. Aí manda um áudio. Eu quero ver também o áudio da Odisseia, cara. Eu tô mais louco que tudo aqui hoje. Mas eu quero ouvir também áudio depois dessa bebida, desse drink quente, né? Porque esse drink quente bate mais rápido que a cerveja. Certo, criancinhas? O que você tá confirmando? Vocês são de menor, você não pode beber. Você não pode beber.
6: É, Alex, mano, que eu vai velho, hein? Sextou, hein? Aí tá com nós aí, ó. Dentro do DJ, vamos beber. É isso aí, ó. Sextou, está na Litoral, hein?
1: Tocar, vamos beber e precisa disso pra incentivar? Precisa não.
7: Fala, meu amigo Alex.
1: Fala, Bono,
7: que é o Gabriel Santana, ou embaixador do Moto Aplicativo. Alex, Bono, não vou te deixar sozinho aqui no Litoral, não. Tá?
1: Ah, que amor.
7: Quero saber de Dirlice, não. Depois eu acompanho no Globoplay, assim,
1: faz
7: como você
1: eu.
7: Tá fazendo.
1: Faz
7: beleza?
1: Igual.
7: Vou continuar com você até às 11 da noite, pô. Na Litoral, que eu tô legal.
1: Isso aí, é. Siga esse exemplo bonito, ó, que se eu mudar de tela aqui, quer ver o que que acontece? O que que é isso?
8: E com a minha experiência, eu fui entendendo que...
1: É isso que acontece, deixa eu dar play, pause, que eu não quero perder nada, cara. Tenho nem vergonha na cara de mostrar isso. Ó, 30 segundinhos, e a gente volta com mais música, fica aí.
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0: essa releitura ficou boa demais da conta. Aqui na Litoral, Xande de Pilares, ainda bem. Ai, ai, ai. Ainda na vibe do final de Três Graças, cara. Solta o belo aí, criancinhas. Como eu disse pra vocês, é uma novela que eu não quis perder nenhum capítulo, certo? Estou trabalhando aqui, criancinha, certo? Então, ótimo. Estou bem atrasadinho. Nesse momento aqui no capítulo dia 15 do 4. Do dia 15 do 4, sim. Eu acabei de ver. Inédito aqui pra mim. O beijo horroroso de Viviane Araújo e Belo, cara. Claro, dos personagens. Mas a gente sabe que tem alguma coisa ali. Porque eu nunca vi um beijo mais feio na teledramática. Gente, é uma coisa horrorosa. Quem não viu, bota no dia 15 do 4 que vocês vão ficar assim, cara, que é isso? Mas nem se vir pra atuar na hora do beijo, gente. Tô falando sério, criancinhas. Seríssimo, cara. Mas é isso, durante a Voz do Brasil vai ter a final de Três Graças. Virei semana que vem, claro, não quero spoiler, claro. Então é isso, vamos pro Você no Comando depois do intervalo, fechou? Aí sim, fica comigo. Vai, Bela, vai, Bela. Que beijo horroroso, Jesus amado.
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0: Muito bem, então vamos comigo, tudo bem aí? Sextou.
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16: E aí, já gravou o seu pedido?
0: Vamos se falando por aqui, Alex Bono. Você segue lá no arroba Alex Bono com 2 N's no Instagram que a gente vai se vendo. Fechou? Agora tem um negócio novo lá do Insta, sei lá o quê. Tem que aprender, né, criancinha?

0: Saudades, mata não, viver saudades é mais bonita. Esse daqui foi tema de Malhação quando, Alexa?
1: Assim caminha a humanidade, na voz de Lulu Santos.
0: Sim.
1: Foi o tema de abertura oficial de Malhação em seu período inicial.
0: Ah.
1: Que englobou as quatro primeiras temporadas da novela.
0: Ah, pô, lá no início.
1: A música embalou a trama entre abril de 1995 e 1999.
0: Foi interessante saber, não falou devagar demais. Corre,
2: Ju! Alex Bono, boa noite, tudo bom?
0: Boa noite, meu amor.
2: Só falta ontem, tá?
0: Ai,
2: tá
0: que
2: bom?
0: Amor!
2: Aqui é Queijo Sousa de Alvorada.
0: Manda,
2: e já que eu estou no tomando, aquele toque de abelha aí, Alice, pra nós, mais tarde, por favor.
0: Agora!
2: Olha, sexta-feira.
0: Ah.
2: Hoje tô em casa, hein? Pode dizer, hoje tô quietinha em casa, aqui na varandinha.
0: Tá longe dos perigos.
2: Feliz escutando você, o Holliday, né? E é isso, tá bom? Eu essa música aí pra todos que estão ligados hoje, como eu, aqui quietinha em casa, hoje na minha varandinha de casa, tá bom?
0: Então aproveita e bom final de semana, lindona. Tá aí, ó.

0: clássica na área. Eita, nós, tá chegando os pedidos. Manda o seu também. 27999861050, que vai ter outra edição do Você no Comando. Tem até do Caetano aqui, pediu um link. Fala que vou te enrolar hoje, né, Caetano? Mais tarde você vai estar ouvindo, vou colocar pra você. Porque agora eu vou atender ela, que eu também enrolei.
1: Uhul! Boa noite, Alex. Eita, Lê. Agora tudo nosso, nada dele. Bora que bora, vamos que vamos. Natural, automático, legal.
0: Gosta assim.
1: Ô Alex, oi, eu no comando, eu vou querer ouvir aquela música.
0: Qual?
1: Coração Partido. No coração está partido.
0: Tá partido. Né?
1: Comendo demais.
0: Sim.
1: Ok?
0: Sim.
1: E na história está mais que legal.
0: Uhum.
1: É.
0: Tá partido. Sexto,
1: bebê.
0: Tá com
1: saudade
0: ajuda.
1: De você, bebê.
0: Tá com saudade?
1: Fala comigo.
0: Ai, tô aqui.
1: É nós. Uhul. Quando maravilhoso.
0: Quando bate saudade, é só beber aquela cervejinha gelada.
2: Não tem jeito, meu compadre. Vambora. Ela vacilou comigo, nós estamos aí, né? Tudo certo.

0: sem coração martírio. Na sexta-feira não vale a pena, não. Faz isso, não.
1: Esqueça tudo.
0: Não, vai, vai com tudo. Esqueça mesmo. Esqueça e se joga. Né, criancinhas? Depois de uma semana aí de muito trabalho, você merece aí curtir mais ainda o final de semana, certo? Vamos curtir depois a Voz do Brasil? Então tá bom. Eu volto ao vivo pra todo Espírito Santo. Acabou a Voz do Brasil, tamo aqui.

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14: Boa noite.
15: Boa noite para você que nos acompanha em todo o país.
14: Sexta-feira, 15 de maio de 2026.
15: E vamos ao destaque do dia. Atendimento contra o câncer ganha reforço.
14: 2 bilhões e 200 milhões de reais serão investidos para aumentar o acesso a tratamentos de ponta e medicamentos pelo SUS.
15: Serão financiadas também cirurgias robóticas e ampliação de reconstrução mamária.
14: O presidente Lula destaca que o governo tem a função de fazer justiça e garantir igualdade a todas as pessoas.
16: É garantir que todo mundo, sem distinção, tem que ser tratado com dignidade, com respeito em qualquer lugar desse país.
15: E ainda desenrola Fies.
14: Em um dia, estudantes já renegociaram mais de 1 bilhão e 300 milhões de reais. Graziela Mendonça.
17: Mais de 22 mil beneficiários do Fundo de Financiamento Estudantil já negociaram as dívidas nesta nova etapa do Desenrola Fies.
15: Você vai ouvir também sobre o acolhimento às mães que estudam e não têm com quem deixar os filhos pequenos.
14: Crianças podem ficar nas cuidotecas instaladas em instituições de ensino.
15: O governo do Brasil investe para aumentar o número de espaços em todo o país. Érica Brás.
18: E até 2028, 295 cuidotecas vão ser implementadas em todo o território nacional.
14: Hoje, na apresentação da Voz do Brasil, eu, Mariana Jung, Mainaz
15: e
14: Brum.
15: E acompanhe a gente ao vivo. 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
14: Investimentos para o tratamento contra o câncer pelo Sistema Único de Saúde.
15: São mais de 2 bilhões de reais que serão destinados a 23 novos medicamentos de alto custo, além de tratamentos de ponta.
14: O SUS vai contar com cirurgias robóticas e ampliar a cobertura de implantes mamários.
15: As novidades foram anunciadas em evento no Hospital de Amor, em Barreto, São Paulo, com a presença do presidente Lula.
17: O Hospital de Amor, em Barretos, no interior de São Paulo, é o maior centro de tratamento oncológico gratuito da América Latina. O hospital atende mais...